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1: O Parlamento de Budapeste é um dos edifícios mais impressionantes da cidade e um dos símbolos mais reconhecidos da Hungria. Localizado junto ao Danúbio, destaca-se pela sua arquitetura monumental, com detalhes ornamentados e uma presença visual imponente. A sua fachada extensa e simétrica domina a paisagem ribeirinha, especialmente quando iluminado à noite. O edifício não é apenas um marco arquitetónico, mas também um centro político ativo. A sua localização estratégica permite que seja visto de vários pontos da cidade, criando uma ligação constante entre o poder institucional e a vida urbana. É um dos pontos mais fotografados de Budapeste e uma referência essencial para compreender a identidade da capital húngara.
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1: Olá! A rubrica que trago hoje é sobre insolação. A insolação, também conhecida como golpe de calor, é uma situação que pode ser grave e que se torna mais frequente durante os dias de temperaturas elevadas. O golpe de calor acontece quando o corpo deixa de conseguir regular a sua temperatura. Pode subir rapidamente para valores perigosos e provocar danos nos órgãos vitais, como no cérebro, no coração ou nos rins. Os sintomas incluem dor de cabeça intensa, tonturas, pele quente e seca, náuseas, confusão, fraqueza e, em alguns casos mais graves, perda de consciência. As crianças, os idosos e as pessoas com doenças crónicas são os grupos mais vulneráveis, mas qualquer pessoa pode ser afetada, especialmente durante as atividades físicas ao ar livre sob calor intenso. Para prevenir a insolação, é fundamental beber água regularmente, mesmo sem sentir sede, evitar o consumo de bebidas alcoólicas que contribuem para a desidratação, evitar a exposição solar nas horas de maior calor, usar roupa leve e clara e procurar locais frescos. Se suspeitar que alguém está a sofrer de um golpe de calor, deve levar a pessoa para um local fresco, retirar o excesso de roupa, arrefecer o corpo com água e procurar assistência médica rapidamente. Com as temperaturas elevadas, a prevenção é o melhor remédio. Cuide de si, mantenha-se hidratado e proteja-se do calor. Até à próxima rúbrica e lembre-se, pequenos cuidados podem prevenir grandes complicações.
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1: Holding Back the Years é uma canção da banda britânica Simply Red, incluída no álbum Picture Book, o seu álbum de estreia de 1985. Mick Hucknall, o vocalista do grupo, escreveu a canção quando tinha 17 anos, enquanto vivia ainda em casa do pai. A mãe deixou a família quando ele tinha apenas 3 anos e a agitação causada por esse evento impeliu-o a escrever a canção. No entanto, Hucknall não se apercebeu do que era a música até estar terminada. Caracterizou-a como uma canção sobre aquele momento em que sabe que tem de sair de casa e deixar a sua marca, mas o mundo exterior é assustador. Hucknall disse que parte da letra é reflexo dos confrontos que teve com o pai durante a sua adolescência, uma vez que não havia uma mulher para agir como árbitro. A canção foi inspirada por um membro do corpo docente da Manchester School of Art, onde era estudante de Belas Artes. Aquele docente sugeriu que as maiores pinturas são produzidas quando o artista está a trabalhar num fluxo de consciência. Um princípio que Hucknall tentou então aplicar à composição musical. Holding Back the Years foi a segunda canção que escreveu usando este método. Os créditos de escrita da canção são partilhados entre Hucknall e Neil Moss, um amigo e membro do seu primeiro grupo, os Frantic Elevators. No entanto, Hucknall disse que Moss não coescreveu a canção, mas o crédito foi-lhe atribuído para lembrar os grandes momentos que tiveram como dupla ao escreverem tantas outras canções juntos. A canção foi interpretada pela primeira vez pelo grupo Frantic Elevators. O coro I'll Keep Holding só foi adicionado à canção vários anos depois da banda se ter separado e Hucknall ter formado o Simply Red. A canção alcançou o primeiro lugar na Billboard Hot 100 dos Estados Unidos e o número 2 na UK Single Chart.

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2: A Meta lançou no começo do ano a Instagram Edits, uma nova app focada na edição de vídeos e que foi criada com o objetivo de competir com o CapCut. Ao longo dos últimos meses, temos assistido a um lançamento de cada vez mais funcionalidades, com as mais recentes novidades a estarem entre as mais úteis. Foi anunciado numa publicação partilhada na rede social Threads que a Edits recebeu agora o que foram chamadas de legendas de bilíngues, as quais traduzem automaticamente as legendas para um segundo idioma. De notar que esta nova funcionalidade está disponível em inglês, espanhol, português, alemão, francês, japonês, italiano, coreano, hindi, russo, entre outros. O executivo responsável pelo Instagram, Adam Mosseri, fez uma publicação na rede social onde indica que a empresa está a trabalhar em novas formas de os utilizadores personalizarem a sua experiência com o algoritmo da plataforma. O responsável partilhou na sua publicação um pequeno vídeo onde mostra uma nova forma de os utilizadores acederem ao menu que permite personalizar o algoritmo. Ao arrastar o ecrã para baixo, na página inicial do Instagram, os utilizadores poderão saber em que temas o algoritmo se está a focar mais, podendo aí escolher, remover ou adicionar outros, bastando para isso descrever o que querem ver mais. No vídeo partilhado por Mosseri, fica a ideia de que esta nova área para personalizar o algoritmo poderá assemelhar-se a um bot de conversação de inteligência artificial, como o ChatGPT, o Gemini ou o Cloud, na medida em que será capaz de adicionar temas e assuntos com base nas interações com o utilizador. É importante notar que, tratando-se esta funcionalidade de um teste do Instagram, só alguns utilizadores da rede social terão para já acesso a esta novidade. À medida que o teste progrida, a empresa deverá torná-la acessível a cada vez mais utilizadoras.
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0: Pombas e dois. 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
1: Hoje, um dos maiores desafios das empresas é conseguir ter uma boa relação com os seus clientes. Ainda que seja necessário muito esforço, é uma estratégia que gera bons resultados a longo prazo, uma vez que saber o que os consumidores querem pode ajudar um negócio a criar melhor técnicas de venda. Nesse contexto, o TikTok serve como um apoio para marcas que querem se aproximar do seu público, visto que é uma maneira divertida e estratégica de interagir com as pessoas e encantar os clientes. Ainda que inicialmente o TikTok fosse voltado para a criação de vídeos e tendências, hoje trata-se de uma plataforma plural e que tem todos os tipos de vídeos. Sendo assim, pode aproveitar o sucesso da ferramenta e criar uma campanha de marketing voltada para o TikTok.
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1: 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A temperatura atual em Pombal é de
2: 16 graus.

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1: Evite encher as panelas com muita água para cozinhar, porque irá apenas prolongar o tempo de fervura e gastar energia desnecessariamente. E para poupar mais energia, deve adequar o tamanho da panela à boca do fogão onde vai cozinhar e tape sempre a panela.
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2: A ideia de comer à noite engorda não é correta. O que influencia o peso corporal é, sobretudo, o total calórico ao longo do dia e não a hora específica em que se come. No entanto, à noite, é mais comum haver escolhas alimentares menos conscientes, maior procura por alimentos mais calóricos e menor atividade física, o que pode indiretamente influenciar o balanço energético. Além disso, pessoas com sono desregulado podem ter mais fome no período noturno. Em geral, não é o horário da refeição que determina o ganho de peso, mas sim o contexto global da alimentação e do estilo de vida.
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0: 3 e 2. 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
9: Uma tempestade de enormes proporções atingiu Nova Inglaterra, no nordeste dos Estados Unidos da América. O USS Pendleton, um petroleiro T2, com destino a Boston, com mais de 30 marinheiros dentro, é literalmente partido ao meio. Quando a notícia chega à estação da Guarda Costeira, o subtenente Daniel Clough ordena uma arriscada operação de resgate. Apesar de todas as dificuldades e da consciência do enorme risco para as suas vidas, quatro homens entram num pequeno barco salva-vidas e enfrentam o mar, salvando-os de uma morte certa. Horas Decisivas é o filme que hoje sugerimos no 90 e Cine.
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0: 4 e 1. 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
1: Em 1520, o rei Carlos V de França e o rei Henrique VIII de Inglaterra assinam o Tratado de Calais. Em 1913, a Roménia declarava guerra à Bulgária. Em 1960, a Bélgica enviava as suas tropas para o Congo. A 10 de julho de 1985, a Assembleia da República ratifica o Tratado de Adesão de Portugal à CEE. O PCP votou contra, o MDP esteve ausente e o resto da Assembleia votou a favor, aplaudindo longamente. Em 1985, na Nova Zelândia, agentes secretos franceses provocam a explosão de um navio da organização Greenpeace. Em 1991, Boris Yeltsin presta juramento como o primeiro presidente da Federação Russa. Em 2004, morre Maria de Lourdes Ruivo da Silva Matos Pintacilgo. Desempenhou as funções de primeiro-ministro do 5º Governo após a aprovação da Constituição de 1976.
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0: 5 e 3. 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
5: Sanjeev e Sadhana Prasad pediram uma compensação no valor de 650 mil dólares, cerca de 620 mil euros ao filho, no caso de este não lhes dar um neto no período de um ano. O casal indiano, de 61 e 57 anos, afirma que gastou todas as poupanças para criar o filho, para além de lhe ter pago um curso de piloto nos Estados Unidos e um casamento luxo, mas ainda não tem netos. Em 2006, o filho de Prasad partiu para os Estados Unidos para tirar um curso de piloto, tendo regressado um ano depois, desempregado, e ficado ao abrigo da família durante 2 anos. Shrey Sagar acabou por conseguir um emprego como piloto e em 2016 os pais pagaram-lhe o luxuoso casamento com Shangani Shina, na esperança de receberem um neto para brincar quando se aposentassem. Para além disso, o casal alega ter dado ao filho e à nora um carro de luxo e uma lua de mel no estrangeiro. O meu filho está casado há 6 anos, mas eles ainda não estão a planear um bebé. Se tivermos pelo menos um neto para passar o tempo, a nossa dor torna-se suportável, disse Prasad. A ação altamente incomum foi apresentada com a justificação de preocupações mentais e o advogado do casal, Ak Sirvastava, disse que o dinheiro foi exigido por causa da crueldade mental que é estarem há muito tempo à espera de um neto. É o sonho de todos os pais tornarem-se avós, declara o advogado. O filho e a nora dos Prasad não teceram comentários até à data.
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1: O Parlamento de Budapeste é um dos edifícios mais impressionantes da cidade e um dos símbolos mais reconhecidos da Hungria. Localizado junto ao Danúbio, destaca-se pela sua arquitetura monumental, com detalhes ornamentados e uma presença visual imponente. A sua fachada extensa e simétrica domina a paisagem ribeirinha, especialmente quando iluminado à noite. O edifício não é apenas um marco arquitetónico, mas também um centro político ativo. A sua localização estratégica permite que seja visto de vários pontos da cidade, criando uma ligação constante entre o poder institucional e a vida urbana. É um dos pontos mais fotografados de Budapeste e uma referência essencial para compreender a identidade da capital húngara.
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1: Um novo estudo sugere que beber cerveja durante a noite pode ajudar a reduzir os sintomas de ressaca na manhã seguinte. O Daily Mail escreve que os cientistas alemães da Universidade Friedrich Schiller verificaram que o lúpulo na cerveja pode ajudar a diminuir os danos no fígado após uma noite regada de álcool. Isto porque parece reduzir a produção de toxinas e gorduras nocivas no fígado, o que pode ocorrer quando bebe outras bebidas alcoólicas, como as espirituosas. Portanto, se não quer que o dia seguinte ou de uma noite bem bebida lhe provoque uma ressaca agressiva, o melhor é optar por beber cerveja em vez de bebidas espirituosas.
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1: 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E agora, tempo para a temperatura em Pombal.
2: 15 graus.

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1: Olá! A rubrica que trago hoje é sobre insolação. Insolação, também conhecida como golpe de calor, é uma situação que pode ser grave e que se torna mais frequente durante os dias de temperaturas elevadas. O golpe de calor acontece quando o corpo deixa de conseguir regular a sua temperatura. Pode subir rapidamente para valores perigosos e provocar danos nos órgãos vitais, como no cérebro, no coração ou nos rins. Os sintomas incluem dor de cabeça intensa, tonturas, pele quente e seca, náuseas, confusão, fraqueza e, em alguns casos mais graves, perda de consciência. As crianças, os idosos e as pessoas com doenças crónicas são os grupos mais vulneráveis, mas qualquer pessoa pode ser afetada, especialmente durante as atividades físicas ao ar livre sob calor intenso. Para prevenir a insolação, é fundamental beber água regularmente, mesmo sem sentir sede, evitar o consumo de bebidas alcoólicas que contribuem para a desidratação, evitar a exposição solar nas horas de maior calor, usar roupa leve e clara e procurar locais frescos. Se suspeitar que alguém está a sofrer de um golpe de calor, deve levar a pessoa para um local fresco, retirar o excesso de roupa, arrefecer o corpo com água e procurar assistência médica rapidamente. Com as temperaturas elevadas, a prevenção é o melhor remédio. Cuide de si, mantenha-se hidratado e proteja-se do calor. Até à próxima rúbrica e lembre-se, pequenos cuidados podem prevenir grandes complicações.
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1: A vida ensina-nos o valor de cada coisa e, com o tempo, aprendemos a sentir com suavidade e delicadeza o seu encanto. Aprendemos a não desperdiçar nenhum instante de ternura e abraçar com coragem tudo aquilo que ela derrama sobre a nossa existência, como um ato de amor e generosidade. Não deixe de acreditar no amor, mas certifique-se que está a entregar o seu coração para alguém que dá valor aos seus sentimentos, às suas ideias e aos seus planos. Certifique-se de que, quando estão juntos, aquele abraço vale muito mais que qualquer palavra. Pense nisto e seja feliz.
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2: A ideia de comer à noite engorda não é correta. O que influencia o peso corporal é sobretudo o total calórico ao longo do dia e não a hora específica em que se come. No entanto, à noite é mais comum haver escolhas alimentares menos conscientes, maior procura por alimentos mais calóricos e menor atividade física, o que pode indiretamente influenciar o balanço energético. Além disso, pessoas com sono desregulado podem ter mais fome no período noturno. Em geral, não é o horário da refeição que determina o ganho de peso, mas sim o contexto global da alimentação e do estilo de vida.
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0: o que foram chamadas de legendas de bilíngues, as quais traduzem automaticamente as legendas para um segundo idioma. De notar que esta nova funcionalidade está disponível em inglês, espanhol, português, alemão, francês, japonês, italiano, coreano, hindi, russo, entre outros. O executivo responsável pelo Instagram, Adam Mosseri, fez uma publicação na rede social onde indica que a empresa está a trabalhar em novas formas de os utilizadores personalizarem a sua experiência com o algoritmo da plataforma. O responsável partilhou na sua publicação um pequeno vídeo onde mostra uma nova forma de os utilizadores acederem ao menu que permite personalizar o algoritmo. Ao arrastar o ecrã para baixo, na página inicial do Instagram, os utilizadores poderão saber em que temas o algoritmo se está a focar mais, podendo aí escolher, remover ou adicionar outros, bastando para isso descrever o que querem ver mais. No vídeo partilhado por Mosseri, fica a ideia de que esta nova área para personalizar o algoritmo poderá assemelhar-se a um bot de conversação de inteligência artificial, como o ChatGPT, o Gemini ou o Claude, na medida em que será capaz de adicionar temas e assuntos com base nas interações com o utilizador. É importante notar que, tratando-se esta funcionalidade de um teste do Instagram, só alguns utilizadores da rede social terão para já acesso a esta novidade. À medida que o teste progrida, a empresa deverá torná-la acessível a cada vez mais utilizadoras.
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0: 7 e 1. 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
1: Holding Back the Years é uma canção da banda britânica Simply Red, incluída no álbum Picture Book, o seu álbum de estreia de 1985. Mick Hucknall, o vocalista do grupo, escreveu a canção quando tinha 17 anos, enquanto vivia ainda em casa do pai. A mãe deixou a família quando ele tinha apenas 3 anos e a agitação causada por esse evento impeliu-o a escrever a canção. No entanto, Hucknall não se apercebeu do que era a música até estar terminada. Caracterizou-a como uma canção sobre aquele momento em que sabe que tem de sair de casa e deixar a sua marca, mas o mundo exterior é assustador. Hucknall disse que parte da letra é reflexo dos confrontos que teve com o pai durante a sua adolescência, uma vez que não havia uma mulher para agir como árbitro. A canção foi inspirada por um membro do corpo docente da Manchester School of Art, onde era estudante de Belas Artes. Aquele docente sugeriu que as maiores pinturas são produzidas quando o artista está a trabalhar num fluxo de consciência. Um princípio que Hucknall tentou então aplicar à composição musical. Holding Back the Years foi a segunda canção que escreveu usando este método. Os créditos de escrita da canção são partilhados entre Hucknall e Neil Moss, um amigo e membro do seu primeiro grupo, os Frantic Elevators. No entanto, Hucknall disse que Moss não coescreveu a canção, mas o crédito foi-lhe atribuído para lembrar os grandes momentos que tiveram como dupla ao escreverem tantas outras canções juntos. A canção foi interpretada pela primeira vez pelo grupo Frantic Elevators. O coro I'll Keep Holding só foi adicionado à canção vários anos depois da banda se ter separado e Hucknall ter formado o Simply Red. A canção alcançou o primeiro lugar na Billboard Hot 100 dos Estados Unidos e o número 2 na UK Single Chart.

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1: E o relógio marca agora. 7:16.

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1: Câmara de Pombal emite parecer desfavorável a projeto de concessão mineira. Saiba mais detalhes já a seguir.
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1: A Câmara Municipal de Pombal emitiu um parecer desfavorável ao projeto de concessão mineira Eguins na freguesia de Albergaria dos Doze, no âmbito do processo de avaliação de impacto ambiental promovido pela Agência Portuguesa do Ambiente. O parecer desfavorável foi emitido em reunião do município. Em comunicado, a autarquia explica que, segundo a avaliação realizada, o projeto incide de forma significativa sobre territórios de elevada sensibilidade ecológica e ambiental, incluindo áreas de proximidade de populações e riscos elevados nos recursos hídricos da bacia do rio Arunca. Durante a reunião de Câmara, o Executivo reiterou ainda o parecer desfavorável ao pedido de prospeção barra longa nas freguesias de Abiúl e Vilacã, defendendo a proteção do território, dos recursos naturais e da qualidade de vida das populações, em linha com as medidas já discutidas em Assembleia Municipal. No mesmo comunicado, o município diz verificar um crescimento significativo de pedidos de prospeção e pesquisa no concelho, com forte proximidade entre áreas e populações, potenciando impactos cumulativos relevantes ao nível da qualidade do ar, do ruído, dos recursos hídricos superficiais e subterrâneos, da paisagem e dos ecossistemas locais, bem como do aumento do tráfego de veículos pesados associado à atividade extrativa, com impactos na degradação da rede viária municipal, no acréscimo dos encargos públicos e na intensificação dos riscos para a segurança das populações. Lembra que tem vindo a assumir uma posição prudente quanto à expansão da atividade extrativa, atentos aos efeitos negativos sobre as comunidades locais, os riscos para os recursos hídricos, o impacto na fixação de população e na coesão territorial, bem como a necessidade de compatibilização com outros usos do solo. A Comunidade Intermunicipal da Região de Leiria vai ter mais 21 milhões de euros para a habitação, disse o seu presidente, que considerou o montante fundamental para viabilizar a agência Viver Região de Leiria. Fizemos a apresentação da proposta final de programação do Instrumento Territorial Integrado ITI. Depois da negociação de reprogramação, chegamos a um princípio de acordo com a CCDR, que tem como proposta final o reforço de cerca de 21,24 milhões de euros para a habitação, afirmou Jorge Vala. No final de uma reunião em Alveiazre, do Conselho Intermunicipal da Comunidade Intermunicipal, Jorge Vala considerou que o valor acaba por dar a resposta a uma das ambições da comunidade e, sobretudo, viabiliza o projeto da agência Viver Região de Leiria, que era um dos objetivos. De acordo com Jorge Vala, também presidente da Câmara de Portemós, a comunidade intermunicipal já tinha cerca de 16 milhões de euros para a habitação, para sublinhar que esta é uma muito boa notícia. A par disto, conseguimos também um reforço noutras áreas por reprogramação da nossa IT, adiantou o autarca, dando conta de mais 8,8 milhões de euros, o que configura um acordo que passa de 105 milhões de euros iniciais para 135,75 milhões de euros. Destacando o reforço global de cerca de 30 milhões de euros, o presidente da CIM reiterou a importância que tem, sobretudo, da parte da habitação. O diploma de criação da Universidade de Leiria e Oeste, que sucede ao Politécnico de Leiria, foi ontem publicado em Diário da República com o presidente do Instituto a antecipar um processo de transição exigente. Inicia-se agora um processo de transição institucional exigente, que será desenvolvido de forma participada e em estreita articulação com a comunidade académica e os diferentes parceiros da instituição, disse à agência Lusa o presidente do Instituto Politécnico de Leiria, Carlos Rabadão. De acordo com o presidente da instituição, ao longo deste processo serão promovidos espaços de reflexão e discussão sobre diversas dimensões estratégicas e organizacionais da futura universidade, incluindo a aprovação dos novos estatutos, do modelo de organização e dos restantes

0: instrumentos estruturantes da Universidade de Leiria e Oeste. O presidente do Politécnico adiantou que a publicação do diploma, que sucedeu à sua promulgação pelo chefe de Estado António José Seguro, é de enorme significado, materializando uma ambição há muito partilhada por toda a comunidade académica e pela região. Para Carlos Rabadão, a Universidade nasce com a missão de ser um verdadeiro motor de conhecimento, inovação e desenvolvimento sustentável, transformando Leiria e Oeste num território onde o conhecimento gera impacto, onde o talento encontra oportunidades e onde a inovação se traduz em maior competitividade. 7 homens foram detidos na quarta-feira durante o desenvolvimento da Operação Lotus de combate ao tráfico de droga em Leiria, disse a agência Lusa, fonte do Comando Distrital da Polícia de Segurança Pública. Segundo a mesma fonte, dos suspeitos, com idades entre os 22 e os 29 anos, um foi detido em flagrante delito e os outros em cumprimento de mandados de detenção. No decurso da operação, a PSP apreendeu 17.900 euros em dinheiro, 29 gramas de AX, correspondentes a 59 doses, 5,62 gramas de cocaína, 11 telemóveis e 46 volumes de tabaco sem selo fiscal, assim como 3 facas e vários artigos alegadamente utilizados na pesagem e embalamento do produto estupefaciente. Fonte do Comando Distrital da PSP esclareceu que todos os arguidos têm antecedentes criminais relacionados com o tráfico de estupefacientes. Num comunicado emitido na véspera, o Comando Distrital de Leiria da PSP anunciava que estava a realizar nesse dia a Operação Lotus de combate ao tráfico de droga num bairro nas imediações da cidade. A operação foi desencadeada na sequência de um inquérito criminal iniciado em 2025 e visava dar cumprimento a diversos mandados de detenção e buscas domiciliárias. E assim chega ao fim este bloco informativo. Fique bem. Continuo na nossa companhia.
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9: A temperatura atual em Pombal é de
12: 16 graus.

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1: Em 1520, o rei Carlos V de França e o rei Henrique VIII de Inglaterra assinam o Tratado de Calais. Em 1913, a Roménia declarava guerra à Bulgária. Em 1960, a Bélgica enviava as suas tropas para o Congo. A 10 de julho de 1985, a Assembleia da República ratifica o Tratado de Adesão de Portugal à CEE. O PCP votou contra, o MDP esteve ausente e o resto da Assembleia votou a favor, aplaudindo longamente. Em 1985, na Nova Zelândia, agentes secretos franceses provocam a explosão de um navio da organização Greenpeace. Em 1991, Boris Yeltsin presta juramento como o primeiro presidente da Federação Russa. Em 2004, morre Maria de Lourdes Ruivo da Silva Matos Pintacilgo. Desempenhou as funções de primeiro-ministro do 5º Governo após a aprovação da Constituição de 1976.
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3: Saiba que agora são
4: 7:47. There are days.

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2: Ainda não tem planos para este fim de semana? Ouça as sugestões que aqui lhe trago e, por certo, encontrará algo para fazer. Está no ar mais um Pombal em agenda. E começo com os últimos eventos inseridos na programação dos 50 anos do Teatro Amador de Pombal. Na sexta-feira, às 21h30, pode assistir ao concerto dos Danças Ocultas. Já com 10 álbuns editados, os Danças Ocultas promovem uma viragem artística e emocional que reafirma a sua identidade única na música portuguesa. O bilhete tem um custo de 5€. Depois, na tarde de sábado, no Parque do Açude, decorre o Festap, um encontro convívio de antigos e atuais elementos do TAP e convidados. Ao longo da tarde, haverá música com os Roncos do Diabo, teatro de marionetas com o espetáculo Tricírculo, de Rui Sousa e Hélder Silva, e um DJ set com Ivónio Martins. Outras sugestões passam pelo Pegadas de Leitura, o Clube de Leitura da Biblioteca Municipal de Pombal, que reúne no sábado pelas 10 da manhã na Biblioteca Municipal. À mesma hora, no Mercado Municipal, realiza-se um workshop Arte do Crochê, Fulô Artes Manuais. Esta iniciativa decorre com artesãos da Associação de Artesãos de Pombal e os participantes ficam com o trabalho que realizarem no workshop. Também à mesma hora, com partida no posto de turismo, pode participar na Rota da Arte Urbana. Tem uma duração de 90 minutos e percorre vários espaços da cidade de Pombal, onde serão apresentados alguns murais. Ainda no sábado, mas à tarde, às 16 horas, a Biblioteca Municipal de Pombal recebe a escritora Isabela Figueiredo numa sessão dinamizada pelo Clube Leia Mulheres, que promove a leitura de livros escritos por mulheres e que se vai debruçar sobre o livro A Gorda. Também no sábado à noite, às 22 horas, vai decorrer o primeiro espetáculo do Festival Sete Sóis, Sete Luas em Pombal. É no Jardim do Cardal, com entrada gratuita, e vai atuar a MED Sete Luas 26 Orquestra, um projeto musical que reúne 6 prestigiados músicos oriundos do Brasil, França, Itália, Martinica e Portugal. Por último, em Almagreira, também no sábado, decorre o 80s Almagra Summer Fest, uma festa com música dos anos 80, animada pelo DJ Mark Guedes a partir das 23 horas, com o recinto no Parque Verde de Almagreira a abrir às 18, havendo um convívio grátis aberto a toda a comunidade com porco no espeto. Estas são então as sugestões que tenho para si para este fim de semana. Se tiver algum evento que queira destacar na sua terra, pode-nos fazer chegar essa informação para nós tratarmos da divulgação. Pode fazê-lo através do e-mail geral@pombal97.com ou por mensagem na nossa página de Facebook.
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4: Já sei que está por aí e obrigada pela sua escolha. Tenha um excelente dia.

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1: Destaques do dia. O Parlamento Europeu aprovou regras atualizadas para tornar mais claros os direitos de segurança social para 16 milhões de cidadãos da UE que vivem ou trabalham noutro Estado-membro. A nova legislação clarifica qual o país responsável pelo pagamento de prestações, incluindo subsídios de desemprego, apoios à família e prestações relacionadas com cuidados de longa duração. As novas regras reforçam também a cooperação entre as autoridades nacionais para prevenir a fraude e facilitam a manutenção dos direitos de segurança social dos trabalhadores que se deslocam entre Estados-membros. As regras atualizadas foram acordadas com os países da UE e deverão reforçar a segurança jurídica, tanto para os trabalhadores como para os empregadores. Durante a sessão plenária deste mês, o Parlamento votou a favor do lançamento de um procedimento para verificar se o Grupo Europa das Nações Soberanas, também conhecido por ESN, respeita os valores fundamentais da UE. O pedido de verificação surge em resposta a preocupações manifestadas pela Autoridade Independente da UE, responsável pela supervisão das organizações políticas europeias. A autoridade avaliará agora se o ESN cumpre os requisitos em matéria de democracia, Estado de Direito e respeito pelos direitos fundamentais, que são condições para registrar um partido político e receber financiamento da UE. O voto do Parlamento não influencia o resultado da investigação. Em Estrasburgo, o Parlamento analisou os progressos realizados pela Moldávia, pela Ucrânia e pela Sérvia no processo de adesão à UE. Os deputados elogiaram a Moldávia por fazer avançar as suas reformas, apesar da contínua ingerência russa, e apelaram a que as conversações de adesão avançassem sem demora. Saudaram igualmente os progressos realizados pela Ucrânia na realização de reformas judiciais e anticorrupção, apelando simultaneamente à continuação do apoio da UE à medida que a guerra de agressão da Rússia prossegue. No que diz respeito à Sérvia, os parlamentares alertaram para o facto de os progressos terem efetivamente estagnado. Afirmaram que quaisquer medidas significativas para aderir à UE dependerão de reformas democráticas mais fortes, do respeito pelo Estado de Direito e de um maior alinhamento com os valores da União.
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7: Uma tempestade de enormes proporções atingiu Nova Inglaterra, no nordeste dos Estados Unidos da América. O USS Pendleton, um petroleiro T2, com destino a Boston, com mais de 30 marinheiros dentro, é literalmente partido ao meio. Quando a notícia chega à estação da Guarda Costeira, o subtenente Daniel Clough ordena uma arriscada operação de resgate. Apesar de todas as dificuldades e da consciência do enorme risco para as suas vidas, 4 homens entram num pequeno barco salva-vidas e enfrentam o mar, salvando-os de uma morte certa. Horas Decisivas é o filme que hoje sugerimos no 90 e Cine.
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1: Hoje, um dos maiores desafios das empresas é conseguir ter uma boa relação com os seus clientes. Ainda que seja necessário muito esforço, é uma estratégia que gera bons resultados a longo prazo, uma vez que saber o que os consumidores querem pode ajudar um negócio a criar melhor técnicas de venda. Nesse contexto, o TikTok serve como um apoio para marcas que querem se aproximar do seu público, visto que é uma maneira divertida e estratégica de interagir com as pessoas e encantar os clientes. Ainda que inicialmente o TikTok fosse voltado para a criação de vídeos e tendências, hoje trata-se de uma plataforma plural e que tem todos os tipos de vídeos. Sendo assim, pode aproveitar o sucesso da ferramenta e criar uma campanha de marketing voltada para o TikTok.
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1: Se trabalha durante a noite, não pode perder madrugadas de rádio. As noites são para dormir, mas não para todos. Por isso, temos uma seleção musical especial que vamos completando com algumas das nossas rubricas para que quem faz das noites os seus dias de trabalho se sinta revigorado e animado.

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1: Sanjeev e Sadhana Prasad pediram uma compensação no valor de 650 mil dólares, cerca de 620 mil euros ao filho, no caso de este não lhes dar um neto no período de um ano. O casal indiano, de 61 e 57 anos, afirma que gastou todas as poupanças para criar o filho, para além de lhe ter pago um curso de piloto nos Estados Unidos e um casamento luxo, mas ainda não tem netos. Em 2006, o filho de Prasad partiu para os Estados Unidos para tirar um curso de piloto, tendo regressado um ano depois, desempregado, e ficado ao abrigo da família durante 2 anos. Shrey Sagar acabou por conseguir um emprego como piloto e em 2016 os pais pagaram-lhe o luxuoso casamento com Shangani Shina, na esperança de receberem um neto para brincar quando se aposentassem. Para além disso, o casal alega ter dado ao filho e à nora um carro de luxo e uma lua de mel no estrangeiro. O meu filho está casado há 6 anos, mas eles ainda não estão a planear um bebé. Se tivermos pelo menos um neto para passar o tempo, a nossa dor torna-se suportável, disse Prasad. A ação altamente incomum foi apresentada com a justificação de preocupações mentais e o advogado do casal, a que serve a estava, disse que o dinheiro foi exigido por causa da crueldade mental que é estarem há muito tempo à espera de um neto. É o sonho de todos os pais tornarem-se avós, declara o advogado. O filho e a nora dos Prasad não teceram comentários até à data.
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10: Não se atrase. São
11: 8:44.

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1: O Parlamento de Budapeste é um dos edifícios mais impressionantes da cidade e um dos símbolos mais reconhecidos da Hungria. Localizado junto ao Danúbio, destaca-se pela sua arquitetura monumental, com detalhes ornamentados e uma presença visual imponente. A sua fachada extensa e simétrica domina a paisagem ribeirinha, especialmente quando iluminado à noite. O edifício não é apenas um marco arquitetónico, mas também um centro político ativo. A sua localização estratégica permite que seja visto de vários pontos da cidade, criando uma ligação constante entre o poder institucional e a vida urbana. É um dos pontos mais fotografados de Budapeste e uma referência essencial para compreender a identidade da capital húngara.
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2: Quer saber quantos graus estão agora em Pombal?
3: 18 graus.

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1: Evite encher as panelas com muita água para cozinhar, porque irá apenas prolongar o tempo de fervura e gastar energia desnecessariamente. E para poupar mais energia, deve adequar o tamanho da panela à boca do fogão onde vai cozinhar e tape sempre a panela.
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1: Um novo estudo sugere que beber cerveja durante a noite pode ajudar a reduzir os sintomas de ressaca na manhã seguinte. O Daily Mail escreve que os cientistas alemães da Universidade Friedrich Schiller verificaram que o lúpulo na cerveja pode ajudar a diminuir os danos no fígado após uma noite regada de álcool. Isto porque parece reduzir a produção de toxinas e gorduras nocivas no fígado, o que pode ocorrer quando bebe outras bebidas alcoólicas, como as espirituosas. Portanto, se não quer que o dia seguinte ou de uma noite bem bebida lhe provoque uma ressaca agressiva, o melhor é optar por beber cerveja em vez de bebidas espirituosas.
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2: Quer saber que horas são?
3: 9:14.

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6: Sou Eduardo, sou de Pombal e gostava de ouvir Simple Minds.

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1: Câmara de Pombal emite parecer desfavorável a projeto de concessão mineira. Saiba mais detalhes já a seguir.
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1: A Câmara Municipal de Pombal emitiu um parecer desfavorável ao projeto de concessão mineira Eguins na freguesia de Albergaria dos Doze, no âmbito do processo de avaliação de impacto ambiental promovido pela Agência Portuguesa do Ambiente. O parecer desfavorável foi emitido em reunião do município. Em comunicado, a autarquia explica que, segundo a avaliação realizada, o projeto incide de forma significativa sobre territórios de elevada sensibilidade ecológica e ambiental, incluindo áreas de proximidade de populações e riscos elevados nos recursos hídricos da bacia do rio Arunca. Durante a reunião de Câmara, o Executivo reiterou ainda o parecer desfavorável ao pedido de prospeção barra longa nas freguesias de Abiúl e Vilacã, defendendo a proteção do território, dos recursos naturais e da qualidade de vida das populações, em linha com as medidas já discutidas em Assembleia Municipal. No mesmo comunicado, o município diz verificar um crescimento significativo de pedidos de prospeção e pesquisa no concelho, com forte proximidade entre áreas e populações, potenciando impactos cumulativos relevantes ao nível da qualidade do ar, do ruído, dos recursos hídricos superficiais e subterrâneos, da paisagem e dos ecossistemas locais, bem como do aumento do tráfego de veículos pesados associado à atividade extrativa, com impactos na degradação da rede viária municipal, no acréscimo dos encargos públicos e na intensificação dos riscos para a segurança das populações. Lembra que tem vindo a assumir uma posição prudente quanto à expansão da atividade extrativa, atentos aos efeitos negativos sobre as comunidades locais, os riscos para os recursos hídricos, o impacto na fixação de população e na coesão territorial, bem como a necessidade de compatibilização com outros usos do solo. A Comunidade Intermunicipal da Região de Leiria vai ter mais 21 milhões de euros para a habitação, disse o seu presidente, que considerou o montante fundamental para viabilizar a agência Viver Região de Leiria. Fizemos a apresentação da proposta final de programação do Instrumento Territorial Integrado ITI. Depois da negociação de reprogramação, chegamos a um princípio de acordo com a CCDR,

0: De acordo com Jorge Vala, também presidente da Câmara de Porto Mós, a comunidade intermunicipal já tinha cerca de 16 milhões de euros para a habitação, para sublinhar que esta é uma muito boa notícia. A par disto, conseguimos também um reforço noutras áreas, por reprogramação da nossa IT, adiantou o autarca, dando conta de mais 8,8 milhões de euros, o que configura um acordo que passa de 105 milhões de euros iniciais para 135,75 milhões de euros. Destacando o reforço global de cerca de 30 milhões de euros, o presidente da CIM reiterou a importância que tem, sobretudo, da parte da habitação. O diploma de criação da Universidade de Leiria e Oeste, que sucede ao Politécnico de Leiria, foi ontem publicado em Diário da República com o presidente do Instituto a antecipar um processo de transição exigente. Inicia-se agora um processo de transição institucional exigente que será desenvolvido de forma participada e em estreita articulação com a comunidade académica e os diferentes parceiros da instituição, disse à agência Lusa o presidente do Instituto Politécnico de Leiria, Carlos Rabadão. De acordo com o presidente da instituição, ao longo deste processo serão promovidos espaços de reflexão e discussão sobre diversas dimensões estratégicas e organizacionais da futura universidade, incluindo a aprovação dos novos estatutos, do modelo de organização e dos restantes instrumentos estruturantes da Universidade de Leiria e Oeste. O presidente do Politécnico adiantou que a publicação do diploma, que sucedeu à sua promulgação pelo chefe de Estado António José Seguro, é de enorme significado, materializando uma ambição há muito partilhada por toda a comunidade académica e pela região. Para Carlos Rabadão, a Universidade nasce com a missão de ser um verdadeiro motor de conhecimento, inovação e desenvolvimento sustentável, transformando Leiria e Oeste num território onde o conhecimento gera impacto, onde o talento encontra oportunidades e onde a inovação se traduz em maior competitividade. 7 homens foram detidos na quarta-feira durante o desenvolvimento da Operação Lotus de combate ao tráfico de droga em Leiria, disse a agência Lusa, fonte do Comando Distrital da Polícia de Segurança Pública. Segundo a mesma fonte, dos suspeitos, com idades entre os 22 e os 29 anos, um foi detido em flagrante delito e os outros em cumprimento de mandados de detenção. No decurso da operação, a PSP apreendeu 17.900 euros em dinheiro, 29 gramas de AX, correspondentes a 59 doses, 5,62 gramas de cocaína, 11 telemóveis e 46 volumes de tabaco sem selo fiscal, assim como 3 facas e vários artigos alegadamente utilizados na pesagem e embalamento do produto estupefaciente. Fonte do Comando Distrital da PSP esclareceu que todos os arguidos têm antecedentes criminais relacionados com o tráfico de estupefacientes. Num comunicado emitido na véspera, o Comando Distrital de Leiria da PSP anunciava que estava a realizar nesse dia a Operação Lotus de combate ao tráfico de droga num bairro nas imediações da cidade. A operação foi desencadeada na sequência de um inquérito criminal iniciado em 2025 e visava dar cumprimento a diversos mandados de detenção e buscas domiciliárias. E assim chega ao fim este bloco informativo. Fique bem. Continue na nossa companhia.
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1: Saiba agora a temperatura que está em Pombal.
3: 19 graus.

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11: O relógio marca agora
12: 9:43.

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3: Olá, a rubrica que trago hoje é sobre insolação. Insolação, também conhecida como golpe de calor, é uma situação que pode ser grave e que se torna mais frequente durante os dias de temperaturas elevadas. O golpe de calor acontece quando o corpo deixa de conseguir regular a sua temperatura. Pode subir rapidamente para valores perigosos e provocar danos nos órgãos vitais, como no cérebro, no coração ou nos rins. Os sintomas incluem dor de cabeça intensa, tonturas, pele quente e seca, náuseas, confusão, fraqueza e, em alguns casos mais graves, perda de consciência. As crianças, os idosos e as pessoas com doenças crónicas são os grupos mais vulneráveis, mas qualquer pessoa pode ser afetada, especialmente durante as atividades físicas ao ar livre sob calor intenso. Para prevenir a insolação, é fundamental beber água regularmente, mesmo sem sentir sede, evitar o consumo de bebidas alcoólicas que contribuem para a desidratação, evitar a exposição solar nas horas de maior calor, usar roupa leve e clara e procurar locais frescos. Se suspeitar que alguém está a sofrer de um golpe de calor, deve levar a pessoa para um local fresco, retirar o excesso de roupa, arrefecer o corpo com água e procurar assistência médica rapidamente. Com as temperaturas elevadas, a prevenção é o melhor remédio. Cuide de si, mantenha-se hidratado e proteja-se do calor. Até à próxima rúbrica e lembre-se, pequenos cuidados podem prevenir grandes complicações.
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0: sentido das palavras, um olhar mais positivo sobre a vida. A vida ensina-nos o valor de cada coisa e, com o tempo, aprendemos a sentir com suavidade e delicadeza o seu encanto. Aprendemos a não desperdiçar nenhum instante de ternura e abraçar com coragem tudo aquilo que ela derrama sobre a nossa existência, como um ato de amor e generosidade. Não deixe de acreditar no amor, mas certifique-se que está a entregar o seu coração para alguém que dá valor aos seus sentimentos, às suas ideias e aos seus planos. Certifique-se de que, quando estão juntos, aquele abraço vale muito mais que qualquer palavra. Pense nisto e seja feliz.
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1: 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Dez e um. 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
2: A Meta lançou no começo do ano a Instagram Edits, uma nova app focada na edição de vídeos e que foi criada com o objetivo de competir com o CapCut. Ao longo dos últimos meses, temos assistido a um lançamento de cada vez mais funções, uma nova forma de os utilizadores acederem ao menu que permite personalizar o algoritmo. Ao arrastar o ecrã para baixo, na página inicial do Instagram, os utilizadores poderão saber em que temas o algoritmo se está a focar mais, podendo aí escolher, remover ou adicionar outros, bastando para isso descrever o que querem ver mais. No vídeo partilhado por Mosseri, fica a ideia de que esta nova área para personalizar o algoritmo poderá assemelhar-se a um bot de conversação de inteligência artificial, como o ChatGPT, o Gemini ou o Claude, na medida em que será capaz de adicionar temas e assuntos com base nas interações com o utilizador. É importante notar que, tratando-se esta funcionalidade de um teste do Instagram, só alguns utilizadores da rede social terão para já acesso a esta novidade. À medida que o teste progrida, a empresa deverá torná-la acessível a cada vez mais utilizadoras.
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3: Nem é tarde, nem é cedo. São 10 e 15.

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2: A ideia de comer à noite engorda não é correta. O que influencia o peso corporal é, sobretudo, o total calórico ao longo do dia e não a hora específica em que se come. No entanto, à noite, é mais comum haver escolhas alimentares menos conscientes, maior procura por alimentos mais calóricos e menor atividade física, o que pode, indiretamente,

0: o balanço energético. Além disso, pessoas com sono desregulado podem ter mais fome no período noturno. Em geral, não é o horário da refeição que determina o ganho de peso, mas sim o contexto global da alimentação e do estilo de vida.
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1: Em 1520, o rei Carlos V de França e o rei Henrique VIII de Inglaterra assinam o Tratado de Calais. Em 1913, a Roménia declarava guerra à Bulgária. Em 1960, a Bélgica enviava as suas tropas para o Congo. A 10 de julho de 1985, a Assembleia da República ratifica o Tratado de Adesão de Portugal à CEE. O PCP votou contra, o MDP esteve ausente e o resto da Assembleia votou a favor, aplaudindo longamente. Em 1985, na Nova Zelândia, agentes secretos franceses provocam a explosão de um navio da organização Greenpeace. Em 1991, Boris Yeltsin presta juramento como o primeiro presidente da Federação Russa. Em 2004, morre Maria de Lourdes Ruivo da Silva Matos Pintacilgo. Desempenhou as funções de primeiro-ministro do 5º Governo após a aprovação da Constituição de 1976.
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2: Ainda não tem planos para este fim de semana? Ouça as sugestões que aqui lhe trago e, por certo, encontrará algo para fazer. Está no ar mais um Pombal em agenda. E começo com os últimos eventos inseridos na programação dos 50 anos do Teatro Amador de Pombal,

0: sexta-feira, às 21h30, pode assistir ao concerto dos Danças Ocultas. Já com 10 álbuns editados, os Danças Ocultas promovem uma viragem artística e emocional que reafirma a sua identidade única na música portuguesa. O bilhete tem um custo de 5€. Depois, na tarde de sábado, no Parque do Açude, decorre o Festap, um encontro convívio de antigos e atuais elementos do TAP e convidados. Ao longo da tarde haverá música com os Roncos do Diabo, teatro de marionetas com o espetáculo Tricírculo, de Rui Sousa e Hélder Silva, e um DJ set com Ivónio Martins. Outras sugestões passam pelo Pegadas de Leitura, o Clube de Leitura da Biblioteca Municipal de Pombal, que reúne no sábado pelas 10 da manhã na Biblioteca Municipal. À mesma hora, no Mercado Municipal, realiza-se um workshop Arte do Crochê, Fulô Artes Manuais. Esta iniciativa decorre com artesãos da Associação de Artesãos de Pombal e os participantes ficam com o trabalho que realizarem no workshop. Também à mesma hora, com partida no posto de turismo, pode participar na Rota da Arte Urbana. Tem uma duração de 90 minutos e percorre vários espaços da cidade de Pombal, onde serão apresentados alguns murais. Ainda no sábado, mas à tarde, às 16 horas, a Biblioteca Municipal de Pombal recebe a escritora Isabela Figueiredo numa sessão dinamizada pelo Clube Leia Mulheres, que promove a leitura de livros escritos por mulheres e que se vai debruçar sobre o livro A Gorda. Também no sábado à noite, às 22 horas, vai decorrer o primeiro espetáculo do Festival Sete Sóis, Sete Luas em Pombal. É no Jardim do Cardal, com entrada gratuita, e vai atuar a MED 7 Luas 26 Orquestra, um projeto musical que reúne 6 prestigiados músicos oriundos do Brasil, França, Itália, Martinica e Portugal. Por último, em Almagreira, também no sábado, decorre o 80s Almagra Summer Fest, uma festa com música dos anos 80, animada pelo DJ Mark Guedes a partir das 23 horas, com o recinto no Parque Verde de Almagreira a abrir às 18, havendo um convívio grátis aberto a toda a comunidade com porco no espeto. Estas são então as sugestões que tenho para si para este fim de semana. Se tiver algum evento que queira destacar na sua terra, pode-nos fazer chegar essa informação para nós tratarmos da divulgação. Pode fazê-lo através do e-mail geral@pombal97.com ou por mensagem na nossa página de Facebook.
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0: 12 e 3. 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E agora, tempo para notícias da União Europeia.
1: Destaques do dia. O Parlamento Europeu aprovou regras atualizadas para tornar mais claros os direitos de segurança social para 16 milhões de cidadãos da UE que vivem ou trabalham noutro Estado-membro. A nova legislação clarifica qual o país responsável pelo pagamento de prestações, incluindo subsídios de desemprego, apoios à família e prestações relacionadas com cuidados de longa duração. As novas regras reforçam também a cooperação entre as autoridades nacionais para prevenir a fraude e facilitam a manutenção dos direitos de segurança social dos trabalhadores que se deslocam entre Estados-membros. As regras atualizadas foram acordadas com os países da UE e deverão reforçar a segurança jurídica tanto para os trabalhadores como para os empregadores. Durante a sessão plenária deste mês, o Parlamento votou a favor do lançamento de um procedimento para verificar se o Grupo Europa das Nações Soberanas, também conhecido por ESN, respeita os valores fundamentais da UE. O pedido de verificação surge em resposta a preocupações manifestadas pela Autoridade Independente da UE, responsável pela supervisão das organizações políticas europeias. A autoridade avaliará agora se o ESN cumpre os requisitos em matéria de democracia, Estado de Direito e respeito pelos direitos fundamentais, que são condições para registrar um partido político e receber financiamento da UE. O voto do Parlamento não influencia o resultado da investigação. Em Estrasburgo, o Parlamento analisou os progressos realizados pela Moldávia, pela Ucrânia e pela Sérvia no processo de adesão à UE. Os deputados elogiaram a Moldávia por fazer avançar as suas reformas, apesar da contínua ingerência russa, e apelaram a que as conversações de adesão avançassem sem demora. Saudaram igualmente os progressos realizados pela Ucrânia na realização de reformas judiciais e anticorrupção, apelando simultaneamente à continuação do apoio da UE à medida que a guerra de agressão da Rússia prossegue. No que diz respeito à Sérvia, os parlamentares alertaram para o facto de os progressos terem efetivamente estagnado. Afirmaram que quaisquer medidas significativas para aderir à UE dependerão de reformas democráticas mais fortes, do respeito pelo Estado de Direito e de um maior alinhamento com os valores da União.
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8: Uma tempestade de enormes proporções atingiu Nova Inglaterra, no nordeste dos Estados Unidos da América. O USS Pendleton, um petroleiro T2, com destino a Boston, com mais de 30 marinheiros dentro, é literalmente

0: partido ao meio. Quando a notícia chega à estação da Guarda Costeira, o subtenente Daniel Clough ordena uma arriscada operação de resgate. Apesar de todas as dificuldades e da consciência do enorme risco para as suas vidas, quatro homens entram num pequeno barco salva-vidas e enfrentam o mar, salvando-os de uma morte certa. Horas Decisivas é o filme que hoje sugerimos no 90 e Cine.
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1: Hoje, um dos maiores desafios das empresas é conseguir ter uma boa relação com os seus clientes. Ainda que seja necessário muito esforço, é uma estratégia que gera bons resultados a longo prazo, uma vez que saber o que os consumidores querem pode ajudar um negócio a criar melhor técnicas de venda. Nesse contexto, o TikTok serve como um apoio para marcas que querem se aproximar do seu público, visto que é uma maneira divertida e estratégica de interagir com as pessoas e encantar os clientes. Ainda que inicialmente o TikTok fosse voltado para a criação de vídeos e tendências, hoje trata-se de uma plataforma plural e que tem todos os tipos de vídeos. Sendo assim, pode aproveitar o sucesso da ferramenta e criar uma campanha de marketing voltada para o TikTok.
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4: Nem é tarde, nem é cedo. São
5: 11:22.

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1: Evite encher as panelas com muita água para cozinhar, porque irá apenas prolongar o tempo de fervura e gastar energia desnecessariamente. E para poupar mais energia, deve adequar o tamanho da panela à boca do fogão onde vai cozinhar e tape sempre a panela.
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3: Chamo-me Luís Manuel Fonseca Jorge, sou de Pombal e o cantor que tenho da minha preferência é Elton John.

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2: E agora, tempo para a temperatura em Pombal.
3: 22 graus.

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1: Sanjeev e Sadhana Prasad pediram uma compensação no valor de 650 mil dólares, cerca de 620 mil euros ao filho, no caso de este não lhes dar um neto no período de um ano. O casal indiano, de 61 e 57 anos, afirma que gastou todas as poupanças para criar o filho, para além de lhe ter pago um curso de piloto nos Estados Unidos e um casamento luxo, mas ainda não tem netos. Em 2006, o filho de Prasad partiu para os Estados Unidos para tirar um curso de piloto.

0: tendo regressado um ano depois desempregado e ficado ao abrigo da família durante 2 anos. Shrey Sagar acabou por conseguir um emprego como piloto e em 2016 os pais pagaram-lhe o luxuoso casamento com Shangani Shina, na esperança de receberem um neto para brincar quando se aposentassem. Para além disso, o casal alega ter dado ao filho e à nora um carro de luxo e uma lua de mel no estrangeiro. O meu filho está casado há 6 anos, mas eles ainda não estão a planear um bebé. Se tivermos pelo menos um neto para passar o tempo, a nossa dor torna-se suportável, disse Prasad. A ação altamente incomum foi apresentada com a justificação de preocupações mentais e o advogado do casal, a que serve a estava, disse que o dinheiro foi exigido por causa da crueldade mental que é estarem há muito tempo à espera de um neto. É o sonho de todos os pais tornarem-se avós, declara o advogado. O filho e a nora dos Prasad não teceram comentários até à data.
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1: Meio-dia e dois. 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
1: Holding Back the Years é uma canção da banda britânica Simply Red, incluída no álbum Picture Book, o seu álbum de estreia de 1985. Mick Hucknall, o vocalista do grupo, escreveu a canção quando tinha 17 anos, enquanto vivia ainda em casa do pai. A mãe deixou a família quando ele tinha apenas 3 anos e a agitação causada por esse evento impeliu-o a escrever a canção. No entanto, Hucknall não se apercebeu do que era a música até estar terminada. Caracterizou-a como uma canção sobre aquele momento em que sabe que tem de sair de casa e deixar a sua marca, mas o mundo exterior é assustador. Hucknall disse que parte da letra é reflexo dos confrontos que teve com o pai durante a sua adolescência, uma vez que não havia uma mulher para agir como árbitro. A canção foi inspirada por um membro do corpo docente da Manchester School of Art, onde era estudante de Belas Artes. Aquele docente sugeriu que as maiores pinturas são produzidas quando o artista está a trabalhar num fluxo de consciência. Um princípio que Hucknall tentou então aplicar à composição musical. Holding Back the Years foi a segunda canção que escreveu usando este método. Os créditos de escrita da canção são partilhados entre Hucknall e Neil Moss, um amigo e membro do seu primeiro grupo, os Frantic Elevators. No entanto, Hucknall disse que Moss não coescreveu a canção, mas o crédito foi-lhe atribuído para lembrar os grandes momentos que tiveram como dupla ao escreverem tantas outras canções juntos. A canção foi interpretada pela primeira vez pelo grupo Frantic Elevators. O coro I'll Keep Holding só foi adicionado à canção vários anos depois da banda se ter separado e Hucknall ter formado o Simply Red. A canção alcançou o primeiro lugar na Billboard Hot 100 dos Estados Unidos e o número 2 na UK Single Chart.

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2: Boa tarde. O relógio marca agora.
3: Meio-dia e 23.

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2: Câmara de Pombal emite parecer desfavorável a projeto de concessão mineira. Saiba mais detalhes já a seguir.
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2: A Câmara Municipal de Pombal emitiu um parecer desfavorável ao projeto de concessão mineira Eguins na freguesia de Albergaria dos Doze, no âmbito do processo de avaliação de impacto ambiental promovido pela Agência Portuguesa do Ambiente. O parecer desfavorável foi emitido em reunião do município. Em comunicado, a autarquia explica que, segundo a avaliação realizada, o projeto incide de forma significativa sobre territórios de elevada sensibilidade ecológica e ambiental, incluindo áreas de proximidade de populações e riscos elevados nos recursos hídricos da bacia do rio Arunca. Durante a reunião de Câmara, o Executivo reiterou ainda o parecer desfavorável ao pedido de prospeção barra longa nas freguesias de Abiúl e Vilacã, defendendo a proteção do território, dos recursos naturais e da qualidade de vida das populações, em linha com as medidas já discutidas em Assembleia Municipal. No mesmo comunicado, o município diz verificar um crescimento significativo de pedidos de prospeção e pesquisa no concelho, com forte proximidade entre áreas e populações, potenciando impactos cumulativos relevantes ao nível da qualidade do ar, do ruído, dos recursos hídricos superficiais e subterrâneos, da paisagem e dos ecossistemas locais, bem como do aumento do tráfego de veículos pesados associado à atividade extrativa, com impactos na degradação da rede viária municipal, no acréscimo dos encargos públicos e na intensificação dos riscos para a segurança das populações. Lembra que tem vindo a assumir uma posição prudente quanto à expansão da atividade extrativa, atentos aos efeitos negativos sobre as comunidades locais, os riscos para os recursos hídricos, o impacto na fixação de população e na coesão territorial, bem como a necessidade de compatibilização com outros usos do solo. A Comunidade Intermunicipal da Região de Leiria vai ter mais 21 milhões de euros para a habitação, disse o seu presidente, que considerou o montante fundamental para viabilizar a agência Viver Região de Leiria. Fizemos a apresentação da proposta final de programação do Instrumento Territorial Integrado ITI. Depois da negociação de reprogramação, chegamos a um princípio de acordo com a CCDR, que tem como proposta final o reforço de cerca de 21,24 milhões de euros para a habitação, afirmou Jorge Vala. No final de uma reunião em Alveiazre, do Conselho Intermunicipal da Comunidade Intermunicipal, Jorge Vala considerou que o valor acaba por dar a resposta a uma das ambições da comunidade e, sobretudo, viabiliza o projeto da agência Viver Região de Leiria, que era um dos objetivos. De acordo com Jorge Vala, também presidente da Câmara de Portemós, a comunidade intermunicipal já tinha cerca de 16 milhões de euros para a habitação, para sublinhar que esta é uma muito boa notícia. A par disto, conseguimos também um reforço noutras áreas por reprogramação da nossa ITI, adiantou o autarca, dando conta de mais 8,8 milhões de euros, o que configura um acordo que passa de 105 milhões de euros iniciais para 135,75 milhões de euros. Destacando o reforço global de cerca de 30 milhões de euros, o presidente da CIM reiterou a importância que tem, sobretudo, da parte da habitação. O diploma de criação da Universidade de Leiria e Oeste, que sucede ao Politécnico de Leiria, foi ontem publicado em Diário da República com o presidente do Instituto a antecipar um processo de transição exigente. Inicia-se agora um processo de transição

0: sobre diversas dimensões estratégicas e organizacionais da futura universidade, incluindo a aprovação dos novos estatutos, do modelo de organização e dos restantes instrumentos estruturantes da Universidade de Leiria e Oeste. O presidente do Politécnico adiantou que a publicação do diploma, que sucedeu à sua promulgação pelo chefe de Estado António José Seguro, é de enorme significado, materializando uma ambição há muito partilhada por toda a comunidade académica e pela região. Para Carlos Rabadão, a Universidade nasce com a missão de ser um verdadeiro motor de conhecimento, inovação e desenvolvimento sustentável, transformando Leiria e Oeste num território onde o conhecimento gera impacto, onde o talento encontra oportunidades e onde a inovação se traduz em maior competitividade. 7 homens foram detidos na quarta-feira durante o desenvolvimento da Operação Lotus de combate ao tráfico de droga em Leiria, disse a agência Lusa, fonte do Comando Distrital da Polícia de Segurança Pública. Segundo a mesma fonte, dos suspeitos, com idades entre os 22 e os 29 anos, um foi detido em flagrante delito e os outros em cumprimento de mandados de detenção. No decurso da operação, a PSP apreendeu 17.900 euros em dinheiro, 29 gramas de haxixe, correspondentes a 59 doses, 5,62 gramas de cocaína, 11 telemóveis e 46 volumes de tabaco sem selo fiscal, assim como 3 facas e vários artigos alegadamente utilizados na pesagem e embalamento do produto estupefaciente. Fonte do Comando Distrital da PSP esclareceu que todos os arguidos têm antecedentes criminais relacionados com o tráfico de estupefacientes. Num comunicado emitido na véspera, o Comando Distrital de Leiria da PSP anunciava que estava a realizar nesse dia a Operação Lotus de combate ao tráfico de droga num bairro nas imediações da cidade. A operação foi desencadeada na sequência de um inquérito criminal iniciado em 2025 e visava dar cumprimento a diversos mandados de detenção e buscas domiciliárias. E assim chega ao fim este bloco informativo. Fique bem. Continuo na nossa companhia.
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6: O Parlamento de Budapeste é um dos edifícios mais impressionantes da cidade e um dos símbolos mais reconhecidos da Hungria. Localizado junto ao Danúbio, destaca-se pela sua arquitetura monumental, com detalhes ornamentados e uma presença visual imponente. A sua fachada extensa e simétrica domina a paisagem ribeirinha, especialmente quando iluminado à noite. O edifício não é apenas um marco arquitetónico, mas também um centro político ativo. A sua localização estratégica permite que seja visto de vários pontos da cidade, criando uma ligação constante entre o poder institucional e a vida urbana. É um dos pontos mais fotografados de Budapeste e uma referência essencial para compreender a identidade da capital húngara.
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1: Um novo estudo sugere que beber cerveja durante a noite pode ajudar a reduzir os sintomas de ressaca na manhã seguinte. O Daily Mail escreve que os cientistas alemães da Universidade Friedrich Schiller verificaram que o lúpulo na cerveja pode ajudar a diminuir os danos no fígado após uma noite regada de álcool. Isto porque parece reduzir a produção de toxinas e gorduras nocivas no fígado, o que pode ocorrer quando bebe outras bebidas alcoólicas, como as espirituosas. Portanto, se não quer que o dia seguinte ou de uma noite bem bebida lhe provoque uma ressaca agressiva, o melhor é optar por beber cerveja em vez de bebidas espirituosas.
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2: E o relógio marca agora.
3: Meio-dia e 52.

0: 13 e 3. 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
2: E hoje, por ser sexta-feira, é tempo para o Estranho Mundo. O Luís Eduardo Simões traz aqui histórias que não passam pela cabeça de ninguém, mas que são mesmo verídicas. Algumas delas parecem mesmo, enfim, inventadas, mas não são mesmo verídicas. No decorrer do dia de hoje, é tempo para o Estranho Mundo com o Luís Eduardo Simões, coisa que repete durante o fim de semana, para ouvir aqui na sua rádio de sempre.

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7: Que é o Filipe Pombal. Gostava de ouvir o Brian Adams.

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2: A Meta lançou no começo do ano a Instagram Edits, uma nova app focada na edição de vídeos e que foi criada com o objetivo de competir com o CapCut. Ao longo dos últimos meses, temos assistido a um lançamento de cada vez mais funcionalidades, com as mais recentes novidades a estarem entre as mais úteis. Foi anunciado numa publicação partilhada na rede social Threads que a Edits recebeu agora o que foram chamadas de legendas de bilíngues, as quais traduzem automaticamente as legendas para um segundo idioma. De notar que esta nova funcionalidade está disponível em inglês, espanhol, português, alemão, francês, japonês, italiano, coreano, hindi, russo, entre outros. O executivo responsável pelo Instagram, Adam Mosseri, fez uma publicação na rede social onde indica que a empresa está a trabalhar em novas formas de os utilizadores personalizarem a sua experiência com o algoritmo da plataforma. O responsável partilhou na sua publicação um pequeno vídeo onde mostra uma nova forma de os utilizadores acederem ao menu que permite personalizar o algoritmo. Ao arrastar o ecrã para baixo, na página inicial do Instagram, os utilizadores poderão saber em que temas o algoritmo se está a focar mais, podendo aí escolher, remover ou adicionar outros, bastando para isso descrever o que querem ver mais. No vídeo partilhado por Mosseri, fica a ideia de que esta nova área para personalizar o algoritmo poderá assemelhar-se a um bot de conversação de inteligência artificial, como o ChatGPT, o Gemini ou o Claude, na medida em que será capaz de adicionar temas e assuntos com base nas interações com o utilizador. É importante notar que, tratando-se esta funcionalidade de um teste do Instagram, só alguns utilizadores da rede social terão para já acesso a esta novidade. À medida que o teste progrida, a empresa deverá torná-la acessível a cada vez mais utilizadores.
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2: Saiba que agora são
3: 13:34.
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1: Em 1520, o rei Carlos V de França e o rei Henrique VIII de Inglaterra assinam o Tratado de Calais. Em 1913, a Roménia declarava guerra à Bulgária. Em 1960, a Bélgica enviava as suas tropas para o Congo. A 10 de julho de 1985, a Assembleia da República ratifica o Tratado de Adesão de Portugal à CEE. O PCP votou contra, o MDP esteve ausente e o resto da Assembleia votou a favor, aplaudindo longamente. Em 1985, na Nova Zelândia, agentes secretos franceses provocam a explosão de um navio da organização Greenpeace. Em 1991, Boris Yeltsin presta juramento como o primeiro presidente da Federação Russa. Em 2004, morre Maria de Lourdes Ruivo da Silva Matos Pintacilgo. Desempenhou as funções de primeiro-ministro do 5º Governo após a aprovação da Constituição de 1976.
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0: 14 e 2. 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
1: Sanjeev e Sadhana Prasad pediram uma compensação no valor de 650 mil dólares, cerca de 620 mil euros ao filho, no caso de este não lhes dar um neto no período de um ano. O casal indiano, de 61 e 57 anos, afirma que gastou todas as poupanças para criar o filho, para além de lhe ter pago um curso de piloto nos Estados Unidos e um casamento luxo, mas ainda não tem netos. Em 2006, o filho de Prasad partiu para os Estados Unidos para tirar um curso de piloto, tendo regressado um ano depois, desempregado, e ficado ao abrigo da família durante 2 anos. Shrey Sagar acabou por conseguir um emprego como piloto e em 2016 os pais pagaram-lhe o luxuoso casamento com Shangani Shina, na esperança de receberem um neto para brincar quando se aposentassem. Para além disso, o casal alega ter dado ao filho e à nora um carro de luxo e uma lua de mel no estrangeiro. O meu filho está casado há 6 anos, mas eles ainda não estão a planear um bebé. Se tivermos pelo menos um neto para passar o tempo, a nossa dor torna-se suportável, disse Prasad. A ação altamente incomum foi apresentada com a justificação de preocupações mentais e o advogado do casal, a que serve a estava, disse que o dinheiro foi exigido por causa da crueldade mental que é estarem há muito tempo à espera de um neto. É o sonho de todos os pais tornarem-se avós, declara o advogado. O filho e a nora dos Prasad não teceram comentários até à data.
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2: Atenção às horas. São agora
3: 14h33.

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2: A ideia de comer à noite engorda não é correta. O que influencia o peso corporal é sobretudo o total calórico ao longo do dia e não a hora específica em que se come. No entanto, à noite é mais comum haver escolhas alimentares menos conscientes, maior procura por alimentos mais calóricos e menor atividade física, o que pode indiretamente influenciar o balanço energético. Além disso, pessoas com sono desregulado podem ter mais fome no período noturno. Em geral, não é o horário da refeição que determina o ganho de peso, mas sim o contexto global da alimentação e do estilo de vida.
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0: 11 e 2. 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
1: Evite encher as panelas com muita água para cozinhar, porque irá apenas prolongar o tempo de fervura e gastar energia desnecessariamente. E para poupar mais energia, deve adequar o tamanho da panela à boca do fogão onde vai cozinhar e tape sempre a panela.
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2: Quer saber que horas são?
3: 15 e 13.

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1: Hoje, um dos maiores desafios das empresas é conseguir ter uma boa relação com os seus clientes. Ainda que seja necessário muito esforço, é uma estratégia que gera bons resultados a longo prazo, uma vez que saber o que os consumidores querem pode ajudar um negócio a criar melhor técnicas de venda. Nesse contexto, o TikTok serve como um apoio para marcas que querem se aproximar do seu público, visto que é uma maneira divertida e estratégica de interagir com as pessoas e encantar os clientes. Ainda que inicialmente o TikTok fosse voltado para a criação de vídeos e tendências, hoje trata-se de uma plataforma plural e que tem todos os tipos de vídeos. Sendo assim, pode aproveitar o sucesso da ferramenta e criar uma campanha de marketing voltada para o TikTok.
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10: Chamo-me Paulo Carvalho, sou da Ardinha e quero ouvir YouTube.

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2: Câmara de Pombal emite parecer desfavorável a projeto de concessão mineira. Saiba mais detalhes já a seguir.
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2: A Câmara Municipal de Pombal emitiu um parecer desfavorável ao projeto de concessão mineira Eguins na freguesia de Albergaria dos Doze, no âmbito do processo de avaliação de impacto ambiental promovido pela Agência Portuguesa do Ambiente. O parecer desfavorável foi emitido em reunião do município. Em comunicado, a autarquia explica que, segundo a avaliação realizada, o projeto incide de forma significativa sobre territórios de elevada sensibilidade ecológica e ambiental, incluindo áreas de proximidade de populações e riscos elevados nos recursos hídricos da bacia do rio Arunca. Durante a reunião de Câmara, o Executivo reiterou ainda o parecer desfavorável ao pedido de prospeção barra longa nas freguesias de Abiúl e Vilacã, defendendo a proteção do território, dos recursos naturais e da qualidade de vida das populações, em linha com as medidas já discutidas em Assembleia Municipal. No mesmo comunicado, o município diz verificar um crescimento significativo de pedidos de prospeção e pesquisa no concelho, com forte proximidade entre áreas e populações, potenciando impactos cumulativos relevantes ao nível da qualidade do ar, do ruído, dos recursos hídricos superficiais e subterrâneos, da paisagem e dos ecossistemas locais, bem como do aumento do tráfego de veículos pesados associado à atividade extrativa, com impactos na degradação da rede viária municipal, no acréscimo dos encargos públicos e na intensificação dos riscos para a segurança das populações. Lembra que tem vindo a assumir uma posição prudente quanto à expansão da atividade extrativa, atentos aos efeitos negativos sobre as comunidades locais, os riscos para os recursos hídricos, o impacto na fixação de população e na coesão territorial, bem como a necessidade de compatibilização com outros usos do solo. A Comunidade Intermunicipal da Região de Leiria vai ter mais 21 milhões de euros para a habitação, disse o seu presidente, que considerou o montante fundamental para viabilizar a agência Viver Região de Leiria. Fizemos a apresentação da proposta final de programação do Instrumento Territorial Integrado ITI. Depois da negociação de reprogramação, chegamos a um princípio de acordo com a CCDR, que tem como proposta final o reforço de cerca de 21,24 milhões de euros para a habitação, afirmou Jorge Vala. No final de uma reunião em Alveiazer, do Conselho Intermunicipal da Comunidade Intermunicipal, Jorge Vala considerou que o valor acaba por dar a resposta a uma das ambições da comunidade e, sobretudo, viabiliza o projeto da agência Viver Região de Leiria, que era um dos objetivos. De acordo com Jorge Vala, também presidente da Câmara de Portemós, a comunidade intermunicipal já tinha cerca de 16 milhões de euros para a habitação, para sublinhar que esta é uma muito boa notícia. A par disto, conseguimos também um reforço noutras áreas por reprogramação da nossa ITI, adiantou o autarca, dando conta de mais 8,8 milhões de euros, o que configura um acordo que passa de 105 milhões de euros iniciais para 135,75 milhões de euros. Destacando o reforço global de cerca de 30 milhões de euros, o presidente da CIM reiterou a importância que tem, sobretudo, da parte da habitação. O diploma de criação da Universidade de Leiria e Oeste, que sucede ao Politécnico de Leiria, foi ontem publicado em Diário da República com o presidente do Instituto a antecipar um processo de transição exigente. Inicia-se agora um processo de transição institucional exigente, que será desenvolvido de forma participada e em estreita articulação com a comunidade académica e os diferentes parceiros da instituição, disse à agência Lusa o presidente do Instituto Politécnico de Leiria, Carlos Rabadão. De acordo com o presidente da instituição, Ao longo deste processo serão promovidos espaços de reflexão e discussão sobre diversas dimensões estratégicas e organizacionais da futura universidade, incluindo a aprovação dos novos estatutos, do modelo de organização e dos restantes instrumentos estruturantes da Universidade de Leiria e Oeste. O presidente do Politécnico adiantou que a publicação do diploma, que sucedeu à sua promulgação pelo chefe de Estado António José Seguro, é de enorme significado, materializando uma ambição há muito partilhada por toda a comunidade académica e pela região. Para Carlos Rabadão, a Universidade nasce com a missão de ser um verdadeiro motor de conhecimento, inovação e desenvolvimento sustentável, transformando Leiria e Oeste num território onde o conhecimento gera impacto, onde o talento encontra oportunidades e onde a inovação se traduz em maior competitividade. 7 homens foram detidos na quarta-feira durante o desenvolvimento da Operação Lotus de combate ao tráfico de droga em Leiria, disse à agência Lusa fonte o Comando Distrital da Polícia de Segurança Pública. Segundo a mesma fonte, dos suspeitos, com idades entre os 22 e os 29 anos, um foi detido em flagrante delito e os outros em cumprimento de mandados de detenção. No decurso da operação, a PSP apreendeu 17.900 euros em dinheiro, 29 gramas de AX, correspondentes a 59 doses, 5,62 gramas de cocaína, 11 telemóveis e 46 volumes de tabaco sem selo fiscal, assim como 3 facas e vários artigos alegadamente utilizados na pesagem.

0: atendimento a diversos mandados de detenção e buscas domiciliárias. E assim chega ao fim este bloco informativo. Fique bem, continue na nossa companhia.
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2: E agora, tome nota, são
3: 15:39.
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7: E agora, tempo para a temperatura em Pombal.
6: 25 graus.

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1: Olá! A rubrica que trago hoje é sobre insolação. A insolação, também conhecida como golpe de calor, é uma situação que pode ser grave e que se torna mais frequente durante os dias de temperaturas elevadas. O golpe de calor acontece quando o corpo deixa de conseguir regular a sua temperatura. Pode subir rapidamente para valores perigosos e provocar danos nos órgãos vitais, como no cérebro, no coração ou nos rins. Os sintomas incluem dor de cabeça intensa, tonturas, pele quente e seca, náuseas, confusão, fraqueza e, em alguns casos mais graves, perda de consciência. As crianças, os idosos e as pessoas com doenças crónicas são os grupos mais vulneráveis, mas qualquer pessoa pode ser afetada, especialmente durante as atividades físicas ao ar livre sob calor intenso. Para prevenir a insolação, é fundamental beber água regularmente, mesmo sem sentir sede, evitar o consumo de bebidas alcoólicas que contribuem para a desidratação, evitar a exposição solar nas horas de maior calor, usar roupa leve e clara e procurar locais frescos. Se suspeitar que alguém está a sofrer de um golpe de calor, deve levar a pessoa para um local fresco, retirar o excesso de roupa, arrefecer o corpo com água e procurar assistência médica rapidamente. Com as temperaturas elevadas, a prevenção é o melhor remédio. Cuide de si, mantenha-se hidratado e proteja-se do calor. Até à próxima rúbrica e lembre-se, pequenos cuidados podem prevenir grandes complicações.
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2: 16 e 1. 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
9: Uma tempestade de enormes proporções atingiu Nova Inglaterra, no nordeste dos Estados Unidos da América. O USS Pendleton, um petroleiro T2, com destino a Boston, com mais de 30 marinheiros dentro, é literalmente partido ao meio. Quando a notícia chega à estação da Guarda Costeira, o subtenente Daniel Clough ordena uma arriscada operação de resgate. Apesar de todas as dificuldades e da consciência do enorme risco para as suas vidas, quatro homens entram num pequeno barco salva-vidas e enfrentam o mar, salvando-os de uma morte certa. Horas Decisivas é o filme que hoje sugerimos no 90 e Cine.
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10: Quer saber que horas são?
11: 16 e 14.

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1: Um novo estudo sugere que beber cerveja durante a noite pode ajudar a reduzir os sintomas de ressaca na manhã seguinte. O Daily Mail escreve que os cientistas alemães da Universidade Friedrich Schiller verificaram que o lúpulo na cerveja pode ajudar a diminuir os danos no fígado após uma noite regada de álcool. Isto porque parece reduzir a produção de toxinas e gorduras nocivas no fígado, o que pode ocorrer quando bebe outras bebidas alcoólicas, como as espirituosas. Portanto, se não quer que o dia seguinte ou de uma noite bem bebida lhe provoque uma ressaca agressiva, o melhor é optar por beber cerveja em vez de bebidas espirituosas.
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0: Lado. São
1: 16:35.
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sentido das palavras, um olhar mais positivo sobre a vida. A vida ensina-nos o valor de cada coisa e, com o tempo, aprendemos a sentir com suavidade e delicadeza o seu encanto. Aprendemos a não desperdiçar nenhum instante de ternura e abraçar com coragem tudo aquilo que ela derrama sobre a nossa existência, como um ato de amor e generosidade. Não deixe de acreditar no amor, mas certifique-se que está a entregar o seu coração para alguém que dá valor aos seus sentimentos, às suas ideias e aos seus planos. Certifique-se de que, quando estão juntos, aquele abraço vale muito mais que qualquer palavra. Pense nisto e seja feliz.

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2: A Meta lançou no começo do ano a Instagram Edits, uma nova app focada na edição de vídeos e que foi criada com o objetivo de competir com o CapCut. Ao longo dos últimos meses, temos assistido a um lançamento de cada vez mais funcionalidades, com as mais recentes novidades a estarem entre as mais úteis. Foi anunciado numa publicação partilhada na rede social Threads que a Edits recebeu agora o que foram chamadas de legendas de bilíngues, as quais traduzem automaticamente as legendas para um segundo idioma. De notar que esta nova funcionalidade está disponível em inglês, espanhol, português, alemão, francês, japonês, italiano, coreano, hindi, russo, entre outros. O executivo responsável pelo Instagram, Adam Mosseri, fez uma publicação na rede social onde indica que a empresa está a trabalhar em novas formas de os utilizadores personalizarem a sua experiência com o algoritmo da plataforma. O responsável partilhou na sua publicação um pequeno vídeo onde mostra uma nova forma de os utilizadores acederem ao menu que permite personalizar o algoritmo. Ao arrastar o ecrã para baixo, na página inicial do Instagram, os utilizadores poderão saber em que temas o algoritmo se está a focar mais, podendo aí escolher, remover ou adicionar outros, bastando para isso descrever o que querem ver mais. No vídeo partilhado por Mosseri, fica a ideia de que esta nova área para personalizar o algoritmo poderá assemelhar-se a um bot de conversação de inteligência artificial, como o ChatGPT, o Gemini ou o Claude, na medida em que será capaz de adicionar temas e assuntos com base nas interações com o utilizador. É importante notar que, tratando-se esta funcionalidade de um teste do Instagram, só alguns utilizadores da rede social terão para já acesso a esta novidade. À medida que o teste progrida, a empresa deverá torná-la acessível a cada vez mais utilizadoras.
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0: 17 e 3. 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
1: Destaques do dia. O Parlamento Europeu aprovou regras atualizadas para tornar mais claros os direitos de segurança social para 16 milhões de cidadãos da UE que vivem ou trabalham noutro Estado-membro. A nova legislação clarifica qual o país responsável pelo pagamento de prestações, incluindo subsídios de desemprego, apoios à família e prestações relacionadas com cuidados de longa duração. As novas regras reforçam também a cooperação entre as autoridades nacionais para prevenir a fraude e facilitam a manutenção dos direitos de segurança social dos trabalhadores que se deslocam entre Estados-membros. As regras atualizadas foram acordadas com os países da UE e deverão reforçar a segurança jurídica, tanto para os trabalhadores como para os empregadores. Durante a sessão plenária deste mês, o Parlamento votou a favor do lançamento de um procedimento para verificar se o Grupo Europa das Nações Soberanas, também conhecido por ESN, respeita os valores fundamentais da UE. O pedido de verificação surge em resposta a preocupações manifestadas pela Autoridade Independente da UE, responsável pela supervisão das organizações políticas europeias. A autoridade avaliará agora se o ESN cumpre os requisitos em matéria de democracia, Estado de Direito e respeito pelos direitos fundamentais, que são condições para registrar um partido político e receber financiamento da UE. O voto do Parlamento não influencia o resultado da investigação. Em Estrasburgo, o Parlamento analisou os progressos realizados pela Moldávia, pela Ucrânia e pela Sérvia no processo de adesão à UE. Os deputados elogiaram a Moldávia por fazer avançar as suas reformas, apesar da contínua ingerência russa, e apelaram a que as conversações de adesão avançassem sem demora. Saudaram igualmente os progressos realizados pela Ucrânia na realização de reformas judiciais e anticorrupção, apelando simultaneamente à continuação do apoio da UE à medida que a guerra de agressão da Rússia prossegue. No que diz respeito à Sérvia, os parlamentares alertaram para o facto de os progressos terem efetivamente estagnado. Afirmaram que quaisquer medidas significativas para aderir à UE dependerão de reformas democráticas mais fortes, do respeito pelo Estado de Direito e de um maior alinhamento com os valores da União.
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1: Em 1520, o rei Carlos V de França e o rei Henrique VIII de Inglaterra assinam o Tratado de Calais. Em 1913, a Roménia declarava guerra à Bulgária. Em 1960, a Bélgica enviava as suas tropas para o Congo. A 10 de julho de 1985, a Assembleia da República ratifica o Tratado de Adesão de Portugal à CEE. O PCP votou contra, o MDP esteve ausente e o resto da Assembleia votou a favor, aplaudindo longamente. Em 1985, na Nova Zelândia, agentes secretos franceses provocam a explosão de um navio da organização Greenpeace. Em 1991, Boris Yeltsin presta juramento como o primeiro presidente da Federação Russa. Em 2004, morre Maria de Lourdes Ruivo da Silva Matos Pintasilgo. Desempenhou as funções de primeiro-ministro do 5º Governo após a aprovação da Constituição de 1976.
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4: Eu sou o Bruno Pombal e queria ouvir o GNR.

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3: Ainda não tem planos para este fim de semana? Ouça as sugestões que aqui lhe trago e, por certo, encontrará algo para fazer. Está no ar mais um Pombal em Agenda. E começo com os últimos eventos inseridos na programação dos 50 anos do Teatro Amador de Pombal. Na sexta-feira, às 21h30, pode assistir ao concerto dos Danças Ocultas. Já com 10 álbuns editados, os Danças Ocultas promovem uma viragem artística e emocional que reafirma a sua identidade única na música portuguesa. O bilhete tem um custo de 5€. Depois, na tarde de sábado, no Parque do Açude, decorre o Festap, um encontro convívio de antigos e atuais elementos do TAP e convidados. Ao longo da tarde, haverá música com os Roncos do Diabo, teatro de marionetas com o espetáculo Tricírculo, de Rui Sousa e Hélder Silva, e um DJ set com Ivónio Martins. Outras sugestões passam pelo Pegadas de Leitura, o Clube de Leitura da Biblioteca Municipal de Pombal, que reúne no sábado pelas 10 da manhã na Biblioteca Municipal. À mesma hora, no Mercado Municipal, realiza-se um workshop Arte do Crochê, Fulô Artes Manuais. Esta iniciativa decorre com artesãos da Associação de Artesãos de Pombal e os participantes ficam com o trabalho que realizarem no workshop. Também à mesma hora, com partida no posto de turismo, pode participar na Rota da Arte Urbana. Tem uma duração de 90 minutos e percorre vários espaços da cidade de Pombal, onde serão apresentados alguns murais. Ainda no sábado, mas à tarde, às 16 horas, a Biblioteca Municipal de Pombal recebe a escritora Isabela Figueiredo numa sessão dinamizada pelo Clube Leia Mulheres, que promove a leitura de livros escritos por mulheres e que se vai debruçar sobre o livro A Gorda. Também no sábado à noite, às 22 horas, vai decorrer o primeiro espetáculo do Festival Sete Sóis, Sete Luas em Pombal. É no Jardim do Cardal, com entrada gratuita, e vai atuar a MED Sete Luas 26 Orquestra, um projeto musical que reúne 6 prestigiados músicos oriundos do Brasil, França, Itália, Martinica e Portugal. Por último, em Almagreira, também no sábado, decorre o 80s Almagra Summer Fest, uma festa com música dos anos 80, animada pelo DJ Mark Guedes a partir das 23 horas, com o recinto no Parque Verde de Almagreira a abrir às 18, havendo um convívio grátis aberto a toda a comunidade com porco no espeto. Estas são então as sugestões que tenho para si para este fim de semana. Se tiver algum evento que queira destacar na sua terra, pode-nos fazer chegar essa informação para nós tratarmos da divulgação. Pode fazê-lo através do e-mail geral@pombal97.com ou por mensagem na nossa página de Facebook.
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6: E agora, tome nota, são
7: 17h41.

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1: O Parlamento de Budapeste é um dos edifícios mais impressionantes da cidade e um dos símbolos mais reconhecidos da Hungria. Localizado junto ao Danúbio, destaca-se pela sua arquitetura monumental, com detalhes ornamentados e uma presença visual imponente. A sua fachada extensa e simétrica domina a paisagem ribeirinha, especialmente quando iluminado à noite. O edifício não é apenas um marco arquitetónico, mas também um centro político ativo. A sua localização estratégica permite que seja visto de vários pontos da cidade, criando uma ligação constante entre o poder institucional e a vida urbana. É um dos pontos mais fotografados de Budapeste e uma referência essencial para compreender a identidade da capital húngara.
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2: Quanto à temperatura, Pombal registra agora
3: 23 graus.

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1: Holding Back the Years é uma canção da banda britânica Simply Red, incluída no álbum Picture Book, o seu álbum de estreia de 1985. Mick Hucknall, o vocalista do grupo, escreveu a canção quando tinha 17 anos, enquanto vivia ainda em casa do pai. A mãe deixou a família quando ele tinha apenas 3 anos e a agitação causada por esse evento impeliu-o a escrever a canção. No entanto, Hucknall não se apercebeu do que era a música até estar terminada. Caracterizou-a como uma canção sobre aquele momento em que sabe que tem de sair de casa e deixar a sua marca, mas o mundo exterior é assustador. Hucknall disse que parte da letra é reflexo dos confrontos que teve com o pai durante a sua adolescência, uma vez que não havia uma mulher para agir como árbitro. A canção foi inspirada por um membro do corpo docente da Manchester School of Art, onde era estudante de Belas Artes. Aquele docente sugeriu que as maiores pinturas são produzidas quando o artista está a trabalhar num fluxo de consciência. Um princípio que Hucknall tentou então aplicar à composição musical. Holding Back the Years foi a segunda canção que escreveu usando este método. Os créditos de escrita da canção são partilhados entre Hucknall e Neil Moss, um amigo e membro do seu primeiro grupo, os Frantic Elevators. No entanto, Hucknall disse que Moss não coescreveu a canção, mas o crédito foi-lhe atribuído para lembrar os grandes momentos que tiveram como dupla ao escreverem tantas outras canções juntos. A canção foi interpretada pela primeira vez pelo grupo Frantic Elevators. O coro I'll Keep Holding só foi adicionado à canção vários anos depois da banda se ter separado e Hucknall ter formado o Simply Red. A canção alcançou o primeiro lugar na Billboard Hot 100 dos Estados Unidos e o número 2 na UK Single Chart.

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2: Sanjeev e Sadhana Prasad pediram uma compensação no valor de 650 mil dólares, cerca de 620 mil euros ao filho, no caso de este não lhes dar um neto no período de um ano. O casal indiano, de 61 e 57 anos, afirma que gastou todas as poupanças para criar o filho, para além de lhe ter pago um curso de piloto nos Estados Unidos e um casamento luxo, mas ainda não tem netos. Em 2006, o filho de Prasad partiu para os Estados Unidos para tirar um curso de piloto, tendo regressado um ano depois, desempregado, e ficado ao abrigo da família durante 2 anos. Shrey Sagar acabou por conseguir um emprego como piloto e em 2016 os pais pagaram-lhe o luxuoso casamento com Shangani Shina, na esperança de receberem um neto para brincar quando se aposentassem. Para além disso, o casal alega ter dado ao filho e à nora um carro de luxo e uma lua de mel no estrangeiro. O meu filho está casado há 6 anos, mas eles ainda não estão a planear um bebé. Se tivermos pelo menos um neto para passar o tempo, a nossa dor torna-se suportável, disse Prasad. A ação altamente incomum foi apresentada com a justificação de preocupações mentais e o advogado do casal, a que serve a estava, disse que o dinheiro foi exigido por causa da crueldade mental que é estarem há muito tempo à espera de um neto. É o sonho de todos os pais tornarem-se avós, declara o advogado. O filho e a nora dos Prasad não teceram comentários até à data.
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1: Câmara de Pombal emite parecer desfavorável a projeto de concessão mineira. Saiba mais detalhes já a seguir.
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1: A Câmara Municipal de Pombal emitiu um parecer desfavorável ao projeto de concessão mineira Eguins na freguesia de Albergaria dos Doze, no âmbito do processo de avaliação de impacto ambiental promovido pela Agência Portuguesa do Ambiente. O parecer desfavorável foi emitido em reunião do município. Em comunicado, a autarquia explica que, segundo a avaliação realizada, o projeto incide de forma significativa sobre territórios de elevada sensibilidade ecológica e ambiental, incluindo áreas de proximidade de populações e riscos elevados nos recursos hídricos da bacia do rio Arunca. Durante a reunião de Câmara, o Executivo reiterou ainda o parecer desfavorável ao pedido de prospeção barra longa nas freguesias de Abiúl e Vilacã, defendendo a proteção do território, dos recursos naturais e da qualidade de vida das populações, em linha com as medidas já discutidas em Assembleia Municipal. No mesmo comunicado, o município diz verificar um crescimento significativo de pedidos de prospeção e pesquisa no concelho, com forte proximidade entre áreas e populações, potenciando impactos cumulativos relevantes ao nível da qualidade do ar, do ruído, dos recursos hídricos superficiais e subterrâneos, da paisagem e dos ecossistemas locais, bem como do aumento do tráfego de veículos pesados associado à atividade extrativa, com impactos na degradação da rede viária municipal, no acréscimo dos encargos públicos e na intensificação dos riscos para a segurança das populações. Lembra que tem vindo a assumir uma posição prudente quanto à expansão da atividade extrativa, atentos aos efeitos negativos sobre as comunidades locais, os riscos para os recursos hídricos, o impacto na fixação de população e na coesão territorial, bem como a necessidade de compatibilização com outros usos do solo. A Comunidade Intermunicipal da Região de Leiria vai ter mais 21 milhões de euros para a habitação, disse o seu presidente, que considerou o montante fundamental para viabilizar a agência Viver Região de Leiria. Fizemos a apresentação da proposta final de programação do Instrumento Territorial Integrado ITI. Depois da negociação de reprogramação, chegamos a um princípio de acordo com a CCDR, que tem como proposta final o reforço de cerca de 21,24 milhões de euros para a habitação, afirmou Jorge Vala. No final de uma reunião em Alvaiazer, do Conselho Intermunicipal da Comunidade Intermunicipal, Jorge Vala considerou que o valor acaba por dar a resposta a uma das ambições da comunidade e, sobretudo, viabiliza o projeto da agência Viver Região de Leiria, que era um dos objetivos. De acordo com Jorge Vala, também presidente da Câmara de Portemós, a comunidade intermunicipal já tinha cerca de 16 milhões de euros para a habitação, para sublinhar que esta é uma muito boa notícia. A par disto, conseguimos também um reforço noutras áreas por reprogramação da nossa ITI, adiantou o autarca, dando conta de mais 8,8 milhões de euros, o que configura um acordo que passa de 105 milhões de euros iniciais para 135,75 milhões de euros. Destacando o reforço global de cerca de 30 milhões de euros, o presidente da CIM reiterou a importância que tem, sobretudo, da parte da habitação. O diploma de criação da Universidade de Leiria e Oeste, que sucede ao Politécnico de Leiria, foi ontem publicado em Diário da República com o presidente do Instituto a antecipar um processo de transição exigente. Inicia-se agora um processo de transição institucional exigente, que será desenvolvido de forma participada e em estreita articulação com a comunidade académica e os diferentes parceiros da instituição, disse à agência Lusa o presidente do Instituto Politécnico de Leiria, Carlos Rabadão. De acordo com o presidente da instituição, Ao longo deste processo serão promovidos espaços de reflexão e discussão sobre diversas dimensões estratégicas e organizacionais da futura universidade, incluindo a aprovação dos novos estatutos, do modelo de organização e dos restantes instrumentos estruturantes da Universidade de Leiria e Oeste. O presidente do Politécnico adiantou que a publicação do diploma, que sucedeu à sua promulgação pelo chefe de Estado António José Seguro, é de enorme significado, materializando uma ambição há muito partilhada por toda a comunidade académica e pela região. Para Carlos Rabadão, a Universidade nasce com a missão de ser um verdadeiro motor de conhecimento, inovação e desenvolvimento sustentável, transformando Leiria e Oeste num território onde o conhecimento gera impacto, onde o talento encontra oportunidades e onde a inovação se traduz em maior competitividade. 7 homens foram detidos na quarta-feira durante o desenvolvimento da Operação Lotus de combate ao tráfico de droga em Leiria, disse a agência Lusa, fonte do Comando Distrital da Polícia de Segurança Pública. Segundo a mesma fonte, dos suspeitos, com idades entre os 22 e os 29 anos, um foi detido em flagrante delito e os outros em cumprimento de mandados de detenção. No decurso da operação, a PSP apreendeu 17.900 euros em dinheiro, 29 gramas de AX, correspondentes a 59 doses, 5,62 gramas de cocaína, 11 telemóveis e 46 volumes de tabaco sem selo fiscal, assim como 3 facas e vários artigos alegadamente utilizados na pesagem e embalamento do produto estupefaciente. Fonte do Comando Distrital da PSP esclareceu que todos os arguidos têm antecedentes criminais relacionados com o tráfico de estupefacientes. Num comunicado

0: detenção e buscas domiciliárias. E assim chega ao fim este bloco informativo. Fique bem, continue na nossa companhia.
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8: Olá, eu sou a Lídia de Leiria e gostava de ouvir o Pedro Brunhosa.

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1: A ideia de comer à noite engorda não é correta. O que influencia o peso corporal é, sobretudo, o total calórico ao longo do dia e não a hora específica em que se come. No entanto, à noite, é mais comum haver escolhas alimentares menos conscientes, maior procura por alimentos mais calóricos e menor atividade física, o que pode indiretamente influenciar o balanço energético. Além disso, pessoas com sono desregulado podem ter mais fome no período noturno. Em geral, não é o horário da refeição que determina o ganho de peso, mas sim o contexto global da alimentação e do estilo de vida.
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0: 19 e 2. 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
1: Evite encher as panelas com muita água para cozinhar, porque irá apenas prolongar o tempo de fervura e gastar energia desnecessariamente. E para poupar mais energia, deve adequar o tamanho da panela à boca do fogão onde vai cozinhar e tape sempre a panela.
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1: Um novo estudo sugere que beber cerveja durante a noite pode ajudar a reduzir os sintomas de ressaca na manhã seguinte. O Daily Mail escreve que os cientistas alemães da Universidade Friedrich Schiller verificaram que o lúpulo na cerveja pode ajudar a diminuir os danos no fígado após uma noite regada de álcool. Isto porque parece reduzir a produção de toxinas e gorduras nocivas no fígado, o que pode ocorrer quando bebe outras bebidas alcoólicas, como as espirituosas. Portanto, se não quer que o dia seguinte ou de uma noite bem bebida lhe provoque uma ressaca agressiva, o melhor é optar por beber cerveja em vez de bebidas espirituosas.
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2: O relógio marca agora
3: 19:19.

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1: Hoje, um dos maiores desafios das empresas é conseguir ter uma boa relação com os seus clientes. Ainda que seja necessário muito esforço, é uma estratégia que gera bons resultados a longo prazo, uma vez que saber o que os consumidores querem pode ajudar um negócio a criar melhores técnicas de venda. Nesse contexto, o TikTok serve como um apoio para marcas que querem se aproximar do seu público, visto que é uma maneira divertida e estratégica de interagir com as pessoas e encantar os clientes. Ainda que inicialmente o TikTok fosse voltado para a criação de vídeos e tendências, hoje trata-se de uma plataforma plural e que tem todos os tipos de vídeos. Sendo assim, pode aproveitar o sucesso da ferramenta e criar uma campanha de marketing voltada para o TikTok.
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10: Uma tempestade de enormes proporções atingiu Nova Inglaterra, no nordeste dos Estados Unidos da América. O USS Pendleton, um petroleiro T2, com destino a Boston, com mais de 30 marinheiros dentro, é literalmente partido ao meio. Quando a notícia chega à estação da Guarda Costeira, o subtenente Daniel Clough ordena uma arriscada operação de resgate. Apesar de todas as dificuldades e da consciência do enorme risco para as suas vidas, quatro homens entram num pequeno barco salva-vidas e enfrentam o mar, salvando-os de uma morte certa. Horas Decisivas é o filme que hoje sugerimos no 90 e Cine.
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4: E agora, informação horária.
5: 19:43.
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2: A Meta lançou no começo do ano a Instagram Edits, uma nova app focada na edição de vídeos e que foi criada com o objetivo de competir com o CapCut. Ao longo dos últimos meses, temos assistido a um lançamento de cada vez mais funcionalidades, com as mais recentes novidades a estarem entre as mais úteis. Foi anunciado numa publicação partilhada na rede social Threads que a Edits recebeu agora o que foram chamadas de legendas de bilíngues, as quais traduzem automaticamente as legendas para um segundo idioma. De notar que esta nova funcionalidade está disponível em inglês, espanhol, português, alemão, francês, japonês, italiano, coreano, hindi, russo, entre outros. O executivo responsável pelo Instagram, Adam Mosseri, fez uma publicação na rede social onde indica que a empresa está a trabalhar em novas formas de os utilizadores personalizarem a sua experiência com o algoritmo da plataforma. O responsável partilhou na sua publicação um pequeno vídeo onde mostra uma nova forma de os utilizadores acederem ao menu que permite personalizar o algoritmo. Ao arrastar o ecrã para baixo, na página inicial do Instagram, os utilizadores poderão saber em que temas o algoritmo se está a focar mais, podendo aí escolher, remover ou adicionar outros, bastando para isso descrever o que querem ver mais. No vídeo partilhado por Mosseri, fica a ideia de que esta nova área para personalizar o algoritmo poderá assemelhar-se a um bot de conversação de inteligência artificial, como o ChatGPT, o Gemini ou o Claude, na medida em que será capaz de adicionar temas e assuntos com base nas interações com o utilizador. É importante notar que, tratando-se esta funcionalidade de um teste do Instagram, só alguns utilizadores da rede social terão para já acesso a esta novidade. À medida que o teste progrida, a empresa deverá torná-la acessível a cada vez mais utilizadores.
1: 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E em Pombal estão agora
3: 21 graus.

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2: Ainda não tem planos para este fim de semana? Ouça as sugestões que aqui lhe trago e, por certo, encontrará algo para fazer. Está no ar mais um Pombal em agenda. E começo com os últimos eventos inseridos na programação dos 50 anos do Teatro Amador de Pombal. Na sexta-feira, às 21h30, pode assistir ao concerto dos Danças Ocultas. Já com 10 álbuns editados, os Danças Ocultas promovem uma viragem artística e emocional que reafirma a sua identidade única na música portuguesa. O bilhete tem um custo de 5 euros. Depois, na tarde de sábado, no Parque do Açude, decorre o Festap, um encontro convívio de antigos e atuais elementos do TAP e convidados. Ao longo da tarde, haverá música com os Roncos do Diabo, teatro de marionetas com o espetáculo Tricírculo, de Rui Sousa e Hélder Silva, e um DJ set com Ivónio Martins. Outras sugestões passam pelo Pegadas de Leitura, o Clube de Leitura da Biblioteca Municipal de Pombal, que reúne no sábado pelas 10 da manhã na Biblioteca Municipal. À mesma hora, no Mercado Municipal, realiza-se um workshop Arte do Crochê, Fulô Artes Manuais. Esta iniciativa decorre com artesãos da Associação de Artesãos de Pombal e os participantes ficam com o trabalho que realizarem no workshop. Também à mesma hora, com partida no posto de turismo, pode participar na Rota da Arte Urbana. Tem uma duração de 90 minutos e percorre vários espaços da cidade de Pombal, onde serão apresentados alguns murais. Ainda no sábado, mas à tarde, às 16 horas, a Biblioteca Municipal de Pombal recebe a escritora Isabela Figueiredo numa sessão dinamizada pelo Clube Leia Mulheres, que promove a leitura de livros escritos por mulheres e que se vai debruçar sobre o livro A Gorda. Também no sábado à noite, às 22 horas, vai decorrer o primeiro espetáculo do Festival Sete Sóis, Sete Luas em Pombal. É no Jardim do Cardal, com entrada gratuita, e vai atuar a MED Sete Luas 26 Orquestra, um projeto musical que reúne 6 prestigiados músicos oriundos do Brasil, França, Itália, Martinica e Portugal. Por último, em Almagreira, também no sábado, decorre o 80s Almagra Summer Fest, uma festa com música dos anos 80, animada pelo DJ Mark Guedes a partir das 23 horas, com o recinto no Parque Verde de Almagreira a abrir às 18, havendo um convívio grátis aberto a toda a comunidade com porco no espeto. Estas são então as sugestões que tenho para si para este fim de semana. Se tiver algum evento que queira destacar na sua terra, pode-nos fazer chegar essa informação para nós tratarmos da divulgação. Pode fazê-lo através do e-mail geral@pombal97.com ou por mensagem na nossa página de Facebook.
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2: Quer saber que horas são?
3: 20 e 27.

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0: 21 e 1. 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

0: Anda cá.
1: Chega aqui pertinho.
0: Isto é o seguinte.
1: Fala comigo.
0: Estás a ver, anda aí uma miúda que anda-me a pôr torcidinho das ideias.
1: Miúda.
0: Desse género. Para pior.
1: Para pior.
0: Desse

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1: Como é que se chama?
0: Chama-se Nenos, como é que é demónio? 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
1: Estamos juntos, mas não é dele. Vá.

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4: Atenção às horas, são agora
5: 21:34. 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
1: Em 1520, o rei Carlos V de França e o rei Henrique VIII de Inglaterra assinam o Tratado de Calais. Em 1913, a Roménia declarava guerra à Bulgária. Em 1960, a Bélgica enviava as suas tropas para o Congo. A 10 de julho de 1985, a Assembleia da República ratifica o Tratado de Adesão de Portugal à CEE. O PCP votou contra, o MDP esteve ausente e o resto da Assembleia votou a favor, aplaudindo longamente. Em 1985, na Nova Zelândia, agentes secretos franceses provocam a explosão de um navio da organização Greenpeace. Em 1991, Boris Yeltsin presta juramento como o primeiro presidente da

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0: sentido das palavras, um olhar mais positivo sobre a vida. A vida ensina-nos o valor de cada coisa e, com o tempo, aprendemos a sentir com suavidade e delicadeza o seu encanto. Aprendemos a não desperdiçar nenhum instante de ternura e abraçar com coragem tudo aquilo que ela derrama sobre a nossa existência, como um ato de amor e generosidade. Não deixe de acreditar no amor, mas certifique-se que está a entregar o seu coração para alguém que dá valor aos seus sentimentos, às suas ideias e aos seus planos. Certifique-se de que, quando estão juntos, aquele abraço vale muito mais que qualquer palavra. Pense nisto e seja feliz.
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3: Destaques do dia. O Parlamento Europeu aprovou regras atualizadas para tornar mais claros os direitos de segurança social para 16 milhões de cidadãos da UE que vivem ou trabalham noutro Estado-membro. A nova legislação clarifica qual o país responsável pelo pagamento de prestações, incluindo subsídios de desemprego, apoios à família e prestações relacionadas com cuidados de longa duração. As novas regras reforçam também a cooperação entre as autoridades nacionais para prevenir a fraude e facilitam a manutenção dos direitos de segurança social dos trabalhadores que se deslocam entre Estados-membros. As regras atualizadas foram acordadas com os países da UE e deverão reforçar a segurança jurídica tanto para os trabalhadores como para os empregadores. Durante a sessão plenária deste mês, o Parlamento votou a favor do lançamento de um procedimento para verificar se o Grupo Europa das Nações Soberanas, também conhecido por ESN, respeita os valores fundamentais da UE. O pedido de verificação surge em resposta a preocupações manifestadas pela Autoridade Independente da UE, responsável pela supervisão das organizações políticas europeias. A autoridade avaliará agora se o ESN cumpre os requisitos em matéria de democracia, Estado de Direito e respeito pelos direitos fundamentais, que são condições para registrar um partido político e receber financiamento da UE. O voto do Parlamento não influencia o resultado da investigação. Em Estrasburgo, o Parlamento analisou os progressos realizados pela Moldávia, pela Ucrânia e pela Sérvia no processo de adesão à UE. Os deputados elogiaram a Moldávia por fazer avançar as suas reformas, apesar da contínua ingerência russa, e apelaram a que as conversações de adesão avançassem sem demora. Saudaram igualmente os progressos realizados pela Ucrânia na realização de reformas judiciais e anticorrupção, apelando simultaneamente à continuação do apoio da UE à medida que a guerra de agressão da Rússia prossegue. No que diz respeito à Sérvia, os parlamentares alertaram para o facto de os progressos terem efetivamente estagnado. Afirmaram que quaisquer medidas significativas para aderir à UE dependerão de reformas democráticas mais fortes, do respeito pelo Estado de Direito e de um maior alinhamento com os valores da União.
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12: Olá! A rubrica que trago hoje é sobre insolação. Insolação, também conhecida como golpe de calor, é uma situação que pode ser grave e que se torna mais frequente durante os dias de temperaturas elevadas. O golpe de calor acontece quando o corpo deixa de conseguir regular a sua temperatura. Pode subir rapidamente para valores perigosos e provocar danos nos órgãos vitais, como no cérebro, no coração ou nos rins. Os sintomas incluem dor de cabeça intensa, tonturas, pele quente e seca, náuseas, confusão, fraqueza e, em alguns casos mais graves, perda de consciência. As crianças, os idosos e as pessoas com doenças crónicas são os grupos mais vulneráveis, mas qualquer pessoa pode ser afetada, especialmente durante as atividades físicas ao ar livre sob calor intenso. Para prevenir a insolação, é fundamental beber água regularmente, mesmo sem sentir sede, evitar o consumo de bebidas alcoólicas que contribuem para a desidratação, evitar a exposição solar nas horas de maior calor, usar roupa leve e clara e procurar locais frescos. Se suspeitar que alguém está a sofrer de um golpe de calor, deve levar a pessoa para um local fresco, retirar o excesso de roupa, arrefecer o corpo com água e procurar assistência médica rapidamente. Com as temperaturas elevadas, a prevenção é o melhor remédio. Cuide de si, mantenha-se hidratado e proteja-se do calor. Até à próxima rúbrica e lembre-se, pequenos cuidados podem prevenir grandes complicações.
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1: Holding Back the Years é uma canção da banda britânica Simply Red, incluída no álbum Picture Book, o seu álbum de estreia de 1985. Mick Hucknall, o vocalista do grupo, escreveu a canção quando tinha 17 anos, enquanto vivia ainda em casa do pai. A mãe deixou a família quando ele tinha apenas 3 anos e a agitação causada por esse evento impeliu-o a escrever a canção. No entanto, Hucknall não se apercebeu do que era a música até estar terminada. Caracterizou-a como uma canção sobre aquele momento em que sabe que tem de sair de casa e deixar a sua marca, mas o mundo exterior é assustador. Hucknall disse que parte da letra é reflexo dos confrontos que teve com o pai durante a sua adolescência, uma vez que não havia uma mulher para agir como árbitro. A canção foi inspirada por um membro do corpo docente da Manchester School of Art, onde era estudante de Belas Artes. Aquele docente sugeriu que as maiores pinturas são produzidas quando o artista está a trabalhar num fluxo de consciência. Um princípio que Hucknall tentou então aplicar à composição musical. Holding Back the Years foi a segunda canção que escreveu usando este método. Os créditos de escrita da canção são partilhados entre Hucknall e Neil Moss, um amigo e membro do seu primeiro grupo, os Frantic Elevators. No entanto, Hucknall disse que Moss não coescreveu a canção, mas o crédito foi-lhe atribuído para lembrar os grandes momentos que tiveram como dupla ao escreverem tantas outras canções juntos. A canção foi interpretada pela primeira vez pelo grupo Frantic Elevators. O coro I'll Keep Holding só foi adicionado à canção vários anos depois da banda se ter separado e Hucknall ter formado o Simply Red. A canção alcançou o primeiro lugar na Billboard Hot 100 dos Estados Unidos e o número 2 na UK Single Chart. Holding.

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5: A ideia de comer à noite engorda não é correta. O que influencia o peso corporal é, sobretudo, o total calórico ao longo do dia e não a hora específica em que se come. No entanto, à noite, é mais comum haver escolhas alimentares menos conscientes, maior procura por alimentos mais calóricos e menor atividade física, o que pode indiretamente influenciar o balanço energético. Além disso, pessoas com sono desregulado podem ter mais fome no período noturno. Em geral, não é o horário da refeição que determina o ganho de peso, mas sim o contexto global da alimentação e do estilo de vida.
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6: Sanjeev e Sadhana Prasad pediram uma compensação no valor de 650 mil dólares, cerca de 620 mil euros ao filho, no caso de este não lhes dar um neto no período de um ano. O casal indiano, de 61 e 57 anos, afirma que gastou todas as poupanças para criar o filho, para além de lhe ter pago um curso de piloto nos Estados Unidos e um casamento luxo, mas ainda não tem netos. Em 2006, o filho de Prasad partiu para os Estados Unidos para tirar um curso de piloto, tendo regressado um ano depois, desempregado, e ficado ao abrigo da família durante 2 anos. Shrey Sagar acabou por conseguir um emprego como piloto e em 2016, os pais pagaram-lhe o luxuoso casamento com Shangani Shina, na esperança de receberem um neto para brincar quando se aposentassem. Para além disso, o casal alega ter dado ao filho e à nora um carro de luxo e uma lua de mel no estrangeiro. O meu filho está casado há 6 anos, mas eles ainda não estão a planear um bebé. Se tivermos pelo menos um neto para passar o tempo, a nossa dor torna-se suportável, disse Prasad. A ação altamente incomum foi apresentada com a justificação de preocupações mentais e o advogado do casal, a que Sirvastava, disse que o dinheiro foi exigido por causa da crueldade mental que é estarem há muito tempo à espera de um neto. É o sonho de todos os pais tornarem-se avós, declara o advogado. O filho e a nora dos Prasad não teceram comentários até à data.
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5: Evite encher as panelas com muita água para cozinhar, porque irá apenas prolongar o tempo de fervura e gastar energia desnecessariamente. E para poupar mais energia, deve adequar o tamanho da panela à boca do fogão onde vai cozinhar e tape sempre a panela.
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1: Um novo estudo sugere que beber cerveja durante a noite pode ajudar a reduzir os sintomas de ressaca na manhã seguinte. O Daily Mail escreve que os cientistas alemães da Universidade Friedrich Schiller verificaram que o lúpulo na cerveja pode ajudar a diminuir os danos no fígado após uma noite regada de álcool. Isto porque parece reduzir a produção de toxinas e gorduras nocivas no fígado, o que pode ocorrer quando bebe outras bebidas alcoólicas, como as espirituosas. Portanto, se não quer que o dia seguinte ou de uma noite bem bebida lhe provoque uma ressaca agressiva, o melhor é optar por beber cerveja em vez de bebidas espirituosas.
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2: Quer saber que horas são?
3: 22:46.

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1: Câmara de Pombal emite parecer desfavorável a projeto de concessão mineira. Saiba mais detalhes já a seguir.
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1: A Câmara Municipal de Pombal emitiu um parecer desfavorável ao projeto de concessão mineira Eguins na freguesia de Albergaria dos Doze, no âmbito do processo de avaliação de impacto ambiental promovido pela Agência Portuguesa do Ambiente. O parecer desfavorável foi emitido em reunião do município. Em comunicado, a autarquia explica que, segundo a avaliação realizada, o projeto incide de forma significativa sobre territórios de elevada sensibilidade ecológica e ambiental, incluindo áreas de proximidade de populações e riscos elevados nos recursos hídricos da bacia do rio Arunca. Durante a reunião de Câmara, o Executivo reiterou ainda o parecer desfavorável ao pedido de prospeção barra longa nas freguesias de Abiúl e Vilacã, defendendo a proteção do território, dos recursos naturais e da qualidade de vida das populações, em linha com as medidas já discutidas em Assembleia Municipal. No mesmo comunicado, o município diz verificar um crescimento significativo de pedidos de prospeção e pesquisa no concelho, com forte proximidade entre áreas e populações, potenciando impactos cumulativos relevantes ao nível da qualidade do ar, do ruído, dos recursos hídricos superficiais e subterrâneos, da paisagem e dos ecossistemas locais, bem como do aumento do tráfego de veículos pesados associado à atividade extrativa, com impactos na degradação da rede viária municipal, no acréscimo dos encargos públicos e na intensificação dos riscos para a segurança das populações. Lembra que tem vindo a assumir uma posição prudente quanto à expansão da atividade extrativa, atentos aos efeitos negativos sobre as comunidades locais, os riscos para os recursos hídricos, o impacto na fixação de população e na coesão territorial, bem como a necessidade de compatibilização com outros usos do solo. A Comunidade Intermunicipal da Região de Leiria vai ter mais 21 milhões de euros para a habitação, disse o seu presidente, que considerou o montante fundamental para viabilizar a agência Viver Região de Leiria. Fizemos a apresentação da proposta final de programação do Instrumento Territorial Integrado ITI. Depois da negociação de reprogramação, chegamos a um princípio de acordo com a CCDR, que tem como proposta final o reforço de cerca de 21,24 milhões de euros para a habitação, afirmou Jorge Vala. No final de uma reunião em Alveiazre, do Conselho Intermunicipal da Comunidade Intermunicipal, Jorge Vala considerou que o valor acaba por dar a resposta a uma das ambições da comunidade e, sobretudo, viabiliza o projeto da agência Viver Região de Leiria, que era um dos objetivos. De acordo com Jorge Vala, também presidente da Câmara de Portemós, a comunidade intermunicipal já tinha cerca de 16 milhões de euros para a habitação, para sublinhar que esta é uma muito boa notícia. A par disto, conseguimos também um reforço noutras áreas, por reprogramação da nossa ITI, adiantou o autarca, dando conta de mais 8,8 milhões de euros, o que configura um acordo que passa de 105 milhões de euros iniciais para 135,75 milhões de euros. Destacando o reforço global de cerca de 30 milhões de euros, o presidente da CIM reiterou a importância que tem, sobretudo, da parte da habitação. O diploma de criação da Universidade de Leiria e Oeste, que sucede ao Politécnico de Leiria, foi ontem publicado em Diário da República com o presidente do Instituto a antecipar um processo de transição exigente. Inicia-se agora um processo de transição institucional exigente, que será desenvolvido de forma participada e em estreita articulação com a comunidade académica e os diferentes parceiros da instituição, disse à agência Lusa o presidente do Instituto Politécnico de Leiria, Carlos Rabadão. De acordo com o presidente da instituição, Ao longo deste processo, serão promovidos espaços de reflexão e discussão sobre diversas dimensões estratégicas e organizacionais da futura universidade, incluindo a aprovação dos novos estatutos, do modelo de organização e dos restantes instrumentos estruturantes da Universidade de Leiria e Oeste. O presidente do Politécnico adiantou que a publicação do diploma, que sucedeu à sua promulgação pelo chefe de Estado António José Seguro, é de enorme significado, materializando uma ambição há muito partilhada por toda a comunidade académica e pela região. Para Carlos Rabadão, a Universidade nasce com a missão de ser um verdadeiro motor de conhecimento, inovação e desenvolvimento sustentável, transformando Leiria e Oeste num território onde o conhecimento gera impacto, onde o talento encontra oportunidades e onde a inovação se traduz em maior competitividade. 7 homens foram detidos na quarta-feira durante o desenvolvimento da Operação Lotus de combate ao tráfico de droga em Leiria, disse a agência Lusa, fonte do Comando Distrital da Polícia de Segurança Pública. Segundo a mesma fonte, dos suspeitos, com idades entre os 22 e os 29 anos, um foi detido em flagrante delito e os outros em cumprimento de mandados de detenção. No decurso da operação, a PSP apreendeu 17.900 euros em dinheiro, 29 gramas de haxixe, correspondentes a 59 doses, 5,62 gramas de cocaína, 11 telemóveis e 46 volumes de tabaco sem selo fiscal, assim como 3 facas e vários artigos alegadamente utilizados na pesagem e embalamento do produto estupefaciente. Fonte do Comando Distrital da PSP esclareceu que todos os arguidos têm antecedentes criminais relacionados com o tráfico de estupefacientes. Num comunicado emitido na véspera, o Comando Distrital de Leiria da PSP anunciava que estava a realizar nesse dia a Operação Lotus de combate ao tráfico de droga num bairro nas imediações da cidade. A operação foi desencadeada na sequência de um inquérito criminal iniciado em 2025 e visava dar cumprimento a diversos mandados de detenção e buscas domiciliárias. E assim chega ao fim este bloco informativo. Fique bem. Continuo na nossa companhia.
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6: Uma tempestade de enormes proporções atingiu Nova Inglaterra, no nordeste dos Estados Unidos da América. O USS Pendleton, um petroleiro T2, com destino a Boston, com mais de 30 marinheiros dentro, é literalmente partido ao meio. Quando a notícia chega à estação da Guarda Costeira, o subtenente Daniel Clough ordena uma arriscada operação de resgate. Apesar de todas as dificuldades e da consciência do enorme risco para as suas vidas, quatro homens entram num pequeno barco salva-vidas e enfrentam o mar, salvando-os de uma morte certa. Horas Decisivas é o filme que hoje sugerimos no 90 Cine.
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1: Hoje, um dos maiores desafios das empresas é conseguir ter uma boa relação com os seus clientes. Ainda que seja necessário muito esforço, é uma estratégia que gera bons resultados a longo prazo, uma vez que saber o que os consumidores querem pode ajudar um negócio a criar melhor técnicas de venda. Nesse contexto, o TikTok serve como um apoio para marcas que querem se aproximar do seu público, visto que é uma maneira divertida e estratégica de interagir com as pessoas e encantar os clientes. Ainda que inicialmente o TikTok fosse voltado para a criação de vídeos e tendências, hoje trata-se de uma plataforma plural e que tem todos os tipos de vídeos. Sendo assim, pode aproveitar o sucesso da ferramenta e criar uma campanha de marketing voltada para o TikTok.
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1: O Parlamento de Budapeste é um dos edifícios mais impressionantes da cidade e um dos símbolos mais reconhecidos da Hungria. Localizado junto ao Danúbio, destaca-se pela sua arquitetura monumental, com detalhes ornamentados e uma presença visual imponente. A sua fachada extensa e simétrica domina a paisagem ribeirinha, especialmente quando iluminado à noite. O edifício não é apenas um marco arquitetónico, mas também um centro político ativo. A sua localização estratégica permite que seja visto de vários pontos da cidade, criando uma ligação constante entre o poder institucional e a vida urbana. É um dos pontos mais fotografados de Budapeste e uma referência essencial para compreender a identidade da capital húngara.
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1: Quer saber que horas são?
2: 23:27.

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2: A Meta lançou no começo do ano a Instagram Edits, uma nova app focada na edição de vídeos e que foi criada com o objetivo de competir com o CapCut. Ao longo dos últimos meses, temos assistido a um lançamento de cada vez mais funcionalidades, com as mais recentes novidades a estarem entre as mais úteis. Foi anunciado numa publicação partilhada na rede social Threads que a Edits recebeu agora o que foram chamadas de legendas de bilíngues, as quais traduzem automaticamente as legendas para um segundo idioma. De notar que esta nova funcionalidade está disponível em inglês, espanhol, português, alemão, francês, japonês, italiano, coreano, hindi, russo, entre outros. O executivo responsável pelo Instagram, Adam Mosseri, fez uma publicação na rede social onde indica que a empresa está a trabalhar em novas formas de os utilizadores personalizarem a sua experiência com o algoritmo da plataforma. O responsável partilhou na sua publicação um pequeno vídeo onde mostra uma nova forma de os utilizadores acederem ao menu que permite personalizar o algoritmo. Ao arrastar o ecrã para baixo, na página inicial do Instagram, os utilizadores poderão saber em que temas o algoritmo se está a focar mais, podendo aí escolher, remover ou adicionar outros, bastando para isso descrever o que querem ver mais. No vídeo partilhado por Mosseri, fica a ideia de que esta nova área para personalizar o algoritmo poderá assemelhar-se a um bot de conversação de inteligência artificial, como o ChatGPT, o Gemini ou o Claude, na medida em que será capaz de adicionar temas e assuntos com base nas interações com o utilizador. É importante notar que, tratando-se esta funcionalidade de um teste do Instagram, só alguns utilizadores da rede social terão para já acesso a esta novidade. À medida que o teste progrida, a empresa deverá torná-la acessível a cada vez mais utilizadoras.
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3: A temperatura atual em Pombal é de
4: 16 graus.

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importante perceber que nada nos acontece de maneira casual, que tudo tem uma razão de ser, que cada uma das nossas experiências, dos nossos relacionamentos, dos nossos passos, tem a intenção de nos colocar exatamente onde deveríamos estar para o nosso crescimento pessoal. Devemos valorizar a nossa vida. Aproveita a tristeza para valorizar a alegria. Aproveita a solidão para valorizar a companhia. Aproveita os erros para valorizar os acertos. Faça a sua vida valer a pena. Pense nisto e seja feliz.

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1: A 11 de julho de 1828, Dom Miguel, de tendência absolutista, é aclamado rei de Portugal, dando origem a um conflito imediato com o seu irmão Dom Pedro, de tendência liberal, que pugnava pela ascensão ao trono de sua filha Dona Maria. Em 1921, a Mongólia torna-se uma nação independente. Em 1969, David Bowie editava a música Space Oddity, 9 dias antes da aterragem da Apollo 11 na superfície lunar. Em 1973, um avião Boeing 707 brasileiro despenha-se perto de Paris, em França. 122 pessoas morreram no acidente. Em 1991, um outro acidente aéreo da companhia nigeriana levou à morte de 261 pessoas quando um DC-9 se despenhou na Arábia Saudita.
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A divulgação da recente revisão em alta pelo INE da estimativa da população residente no país levou alguns economistas a assinalarem o efeito negativo dessa mudança, que pode vir a ter efeitos no PIB per capita português, apesar do Instituto Nacional de Estatística alertar que será preciso esperar pelos dados da revisão do emprego e do PIB para melhor perceber os efeitos imediatos. Portugal vinha perdendo população nas últimas décadas. De acordo com os últimos censos, a população portuguesa rondava os 10 milhões, número que se admitia poder subir, mercê do número de imigrantes, para mais de 700. Agora, com a revisão feita pelo INE, o número de imigrantes só para 1,5 milhão, fixando a população residente entre os 11 e 12 milhões. A discussão relativa à imigração, que já vinha gerando alguma polémica nos meios político-partidários, atingiu mais notoriedade com o anúncio do aumento significativo de imigrantes, que só terá surpreendido quem não anda na rua e não frequente cafés e restaurantes, não repara os trabalhadores dos vários setores da atividade económica, seja na agricultura, no turismo, comércio, lares de idosos e mesmo nas áreas tecnológicas e financeiras. Os imigrantes preenchem as vagas que os portugueses não querem. Não fossem eles, e a economia nacional estaria bem pior, a segurança social, para a qual contribuem como qualquer outro trabalhador nacional, caminharia já para a falência. A população nativa envelhece, e os mais novos, profissionalmente mais qualificados, optam pelo estrangeiro em busca de melhores salários. As mordomias que a governação lhes oferece não compensam a qualidade de vida proporcionada pelos novos países de acolhimento. O problema não está na imigração propriamente dita, mas a forma como ele não tem sido devidamente integrada. É falacioso afirmar, como fez o ministro Leitão Amaro, que os problemas da educação, da habitação, da saúde, dos serviços públicos se devem ao aumento da imigração. No Fórum do Banco Central Europeu, realizado recentemente em Sintra, Giovanni Perry, professor da Universidade da Califórnia, com base em dados da OCDE, refiro-se aos elevados níveis de entrada de estrangeiros nos países europeus para considerar que, tendo em conta que muitos desses países estão a enfrentar uma redução da sua população em idade ativa e ao seu envelhecimento demográfico, estes imigrantes estão, em muitos casos, a substituir parte da população e a ocupar uma parte da população jovem que está a desaparecer. Lembrando que a Portugal chegam muitos imigrantes com qualificações relativamente elevadas nos seus países de origem, e que aqui acabam por desempenhar tarefas abaixo do seu nível de qualificação, Giovanni Parra sublinha que, a longo prazo, o impacto é muito positivo com a sua progressão profissional dos imigrantes no crescimento das empresas e outros mecanismos de eficiência que contribuem para uma maior produtividade. Apontando dados do relatório da OCDE, baseado numa amostra de 38 países, Giovanni Parra demonstra que a imigração proveniente de países não pertencentes à OCDE tem sido impulsionador significativo do crescimento do PIB por trabalhador, principalmente através do maior investimento, acrescentando que, em economias avançadas na idade, os dados são consistentes com a imigração, não só a ajudar a resolver problemas demográficos, como também a contribuir para aumentar a produtividade mais do que aquela que acontece com a população nativa. Uma imigração planeada, em que se aposta numa combinação adequada de imigração qualificada e imigração não qualificada, é para Giovanni Parra a política mais eficaz. Apontar aos imigrantes todas as causas da má eficiência governativa, de ameaças à identidade nacional, não é o melhor caminho para a resolução dos vários problemas com que Portugal se debate. Veja-se o caso de Espanha. 28% do crescimento da produtividade nos últimos 10 anos foi devido à imigração. Um exemplo que nos deve levar a refletir toda esta problemática, na certeza de que Portugal cresce com a imigração.

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1: A primeira hora do Clube 80 começa com Rod Stewart. Eu sou o Luís Ferrão, aqui está a música dos 30, 40, 50 e por aí fora.
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1: Liga-te ao grupo Clube 80 no Facebook, pede para aderir, escolhe e partilha comigo as músicas que mais gostas dos anos 70, 80 e 90. Mas atenção que as de 2000 que estiveram lá no forno nos anos 90 também contam. Esta música foi uma partilha da Sandra Carvalho, que é natural de Castanheira de Pera. Obrigado, Sandra, aqui tens Forever Young, do grande Rod Stewart. Bom fim de semana.